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1: 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São 2 horas. 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

São 3 horas. 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
1: Amália, são 4 horas. 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

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São 5 horas. 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

São 6 horas. 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
1: 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São 7 horas. 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
1: 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São 8 horas. 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
1: Bom dia, boa manhã de sábado. Eu sou o Joaquim Aralhas e vou estar por aqui consigo aí desse lado, conto eu, até bem perto do meio-dia. Amália Rodrigues, início da minha primeira hora. Ai, Moraria, agora Gisela João, Bailarico Saloio, Carlos Leitão, Menino Parque Maier, Carlos Macedo, até o Rei e ao Fado, e ainda Alcindo de Carvalho, o Fado de Ser Fadista.

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Que Nome Darei, a voz de Rita Isabel aqui na sua Rádio Amália nesta manhã de sábado. Argentina Santos, vamos recordá-la em Lisboa, Casta Princesa, depois João Braga, A Água da Minha Fonte e logo a seguir Amália Rodrigues, Cais de Outrora.

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Fábio Rebordão e o outro lado da viela. Agora, Artur Batalha, de quem são as sinelinhas? A propósito de Artur Batalha, não esqueça, iremos ter a homenagem ao príncipe do fado, o Artur Batalha, no dia 25 deste mês, dia 25 de julho, no Largo do Chafariz de Dentro, em Alfama. Artur Batalha, que nos traz de quem são as sinelinhas. Depois, mais à frente, Cristina Nóbrega, questão de culpa, e Sara Correia, avisem que eu cheguei.

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0: 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A voz de José Manuel de Castro, Alexandre, a lenda das algas, Hermínia Silva, o fado da sina, e Fernando Maurício, tantos fados deu-me a vida, são as vozes que nos irão acompanhar até ao final da minha primeira hora, nesta manhã de sábado, dia 11 de julho.
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São 9 horas. 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
1: Mais uma vez, bom dia, bom sábado. 11 de julho está com a sua Rádio Amália em 92.0 Lisboa, 91.0 Porto e 100.6 Setúbal. Verde, verde, início da segunda hora, claro, com Amália Rodrigues, como sempre no início de cada hora. Agora, recordamos Lucília do Carmo, Madragoa. Depois, Ricardo Ribeiro vai trazer-nos Viravoltas. Rodrigo, logo a seguir com o Fado do 31. E depois, Raquel Tavares, Ouve Lisboa.

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Cristina Branco e este de não saber o que me espera. Cidália Moreira, fiz do fado a minha sorte, Camané com o fado da vendedeira e Amália Rodrigues, espelho quebrado, são as próximas propostas para escutar aqui nesta manhã de sábado na sua Rádio Amália.

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Trigueirinha, a voz de Jorge Fernando. Sandra Correia, A Vida por Ti. João Chora, A Rosa que Te Dei. E mais à frente, Cristina Madeira com Marcas de Carinho.

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0: Casa Alegre. Estivemos com a voz de Anabela já na reta final da minha segunda hora para esta manhã de sábado. Ainda tempo para ficarmos com as vozes de Mário Moita, Amores de Lisboa, Frei Hermano da Câmara, Colchetes de Ouro e Aldina Duarte, Fada do Lar.
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São 10 horas. 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
1: E cá estamos para mais uma hora, no caso a minha terceira hora nesta manhã de sábado, aqui na sua Rádio Amália. Amália Rodrigues, início da hora com Carmen Cita, agora Manuel de Almeida, Eu Fadista Me Confesso, depois Teresinha Landeiro, Não Partas Hoje, e ainda António Pelarigo, Tem Fé em Nossa Senhora.
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Mais uma vez, bom dia, bom sábado, dia 11 de julho, está com a sua Rádio Amália em 92.0 Lisboa, 91.0 Porto e 100.6 Setúbal. Isabelinha trouxe-nos Mansarda, agora Marco Rodrigues com o Fado do Estudante, depois Carlos Zell anda o Fado noutras bocas, Amália Rodrigues, Fado Gingão e logo a seguir Maria Teresa de Noronha e a Rosa Enjeitada.

0: recordámos José Manuel Barreto e Minha Cor. Agora Rosinha dos Limões e Marujo Português, Mafalda Arnaud. Depois Filipa Viscaia, Rosa Secreta. E mais à frente, Mísia e Maria Bethânia, Amália, Sempre e Agora.
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Ai, esse amor. A voz de Cristiana Águas. Pedro Moutinho com Amélia dos Olhos Doces. Beatriz da Conceição, Vesti a Minha Saudade. E Carlos do Carmo, Canoas do Tejo. São as próximas propostas para escutarmos até ao final desta minha terceira hora. Nesta manhã de sábado, eu vou beber um cafezinho, rápido, rápido, e já regresso.

Sérgio baila com as vagas a ensaiar um fandango. Canutas

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0: São 11 horas. 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
1: E pronto, depois do meu café, estou de regresso para a minha última hora nesta manhã de sábado, dia 11 de julho. Entrei na vida a cantar, recordámos Amália Rodrigues. Agora recordamos também, no caso, Fausto com Olha o Fado. Depois Cuca Roseta, Também Te Amo, João Ferreira Rosa, O Embuçado e Cátia Guerreiro, Até ao Fim.

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Célia Barroca e este Ai o Fado. Teresa Tarouca, vamos recordá-la agora neste passeio à Moraria. Depois, Rodrigo Costa Félix traz-nos o Vendaval e logo a seguir, Amália Rodrigues, Acho Inúteis as Palavras.

Helder Moutinho e este Já Não Te Espero, aqui na sua Rádio Amália, nesta manhã de sábado, dia 11 de julho. Uma grande recordação agora. Argentina Santos e Gosto Dele. Depois, mais à frente, Rui Tanoeiro vai trazer-nos Morena da Minha Aldeia e logo a seguir, Rosita com O Fado Malhoa.

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1: Palavras de um coração. A voz de Pedro Calado. João Braga vai trazer-nos Prece, depois Florinda Maria, O Meu Desejo, e Gisela João com A Casa da Mariquinhas. Eu estou de saída, não esqueça, a partir do meio-dia vamos ter lá a Hora del Flamenco com Ana Oliveira e Carmo. Da minha parte, beijos e abraços, continuação de um excelente sábado e bom fim de semana.

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Olé e olá, eu sou Ana Oliveira e Carmo e esta é La Hora del Flamengo, um programa dedicado ao Flamengo como uma das músicas livres do mundo. Depois da música Tirititante de Frio de Camarão de La Isla, hoje começamos com Célia Romero, Las Migas, que são o expoente máximo da fusão flamenca no feminino, que têm dois Grêmios latinos na bagagem e uma história marcada por vozes inesquecíveis como a de Silvia Pérez Cruz. Este quarteto reafirma-se em 2026 com uma lenda viva da World Music, celebrando a liberdade e a identidade espanhola através de álbuns como Libres e Flamencas. Logo a seguir, Montse Cortés e o tango de Henrique Morente, Dime Ana.

Laura del Flamengo, aqui na Rádio Amália, todos os sábados do meio-dia à uma. Agora, Esperança Fernandes, Ninha Pastori, Rocío Marques, a voz da inteligência e da experimentação, unindo o título de doutora à glória da lâmpada mineira. Conhecida pela sua capacidade de fundir o flamenco com a música eletrónica no aclamado álbum Terceiro Cielo, a artista do Elva conquistou a Europa e o reconhecimento da crítica como a primeira espanhola a vencer o Victor de Jazz em 2026. A seguir, o tango Sentir Não Vivo, de Índia Martins.

Terminamos La Hora del Flamenco com Carmen Linares, Maite Martim, La Macanita e El Pele. Eu despeço-me, como sempre, com Espanha no coração. Tenham uma ótima semana.

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3: A rubrica Sei de um Rio, Sei de um Museu conta periodicamente com a colaboração da Fernanda, da Fátima e da Ana Maria, amigas da Casa Museu Dr. Anastácio Gonçalves, que fica aqui mesmo ao nosso lado, em frente à Maternidade Alfredo da Costa. Vem à Rádio Amália para falar de alguma peça do acervo deste museu. Olá, Fernanda! Qual é a peça da Casa Museu que hoje nos vais apresentar?
4: Olá, António! Bem, como estamos numa época de muito calor, hoje venho falar de uma peça da Casa Museu Dr. Anastácio Gonçalves, que há muitos anos ainda nem sequer existiam os frigoríficos. Era uma peça que servia para refrescar garrafas e copos.
3: De facto, os frigoríficos só começaram a ser comercializados lá para os anos de 1930-1940.
4: Pois, estou a falar precisamente de antes dessa fase. A história de refrescar bebidas está relacionada com as artes da mesa. O ato de refrescar as bebidas era também um símbolo de elevado estatuto social.
3: Como se refrescavam as bebidas?
4: Com neve e gelo. Nos palácios e nas grandes casas abastadas, exibiam com orgulho os seus refrescadores, que eram luxuosas peças de faiança, prata, porcelana, diversos materiais, onde se depositavam a neve ou o gelo que eram trazidos das montanhas mais altas.
3: A Casa Museu Dr. Anastácio Gonçalves tem alguma peça destas?
4: Sim, na Casa Museu Dr. Anastácio Gonçalves encontramos, na sala de jantar, um refrescador que pertenceu a este médico e colecionador de arte. É uma peça de porcelana chinesa, de relevante qualidade e requinte, que foi produzida no século XVIII, precisamente na China. E já agora, como informação complementar, refiro que o gelo, antes da invenção dos frigoríficos, vinha da Serra de Montejunto, onde existia a Real Fábrica do Gelo.
3: Muito interessante. Um dia mais tarde irei falar sobre a Real Fábrica do Gelo. Obrigado, Fernanda, por esta tua sugestão para admirarmos com atenção uma peça existente na Casa Museu Dr. Anastácio Gonçalves, instituição que fica muito perto da Rádio Amália, aqui mesmo ao lado da Maternidade Alfredo da Costa, em Lisboa, e que espera a nossa visita.

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1: O Museu Gulbenkian foi inaugurado em 1969, mas encerrou para obras em março de 2025. Pouco mais de um ano depois do início das obras, vai reabrir ao público com música, cinema, conferências, encontros e a inauguração de uma exposição Gulbenkian 70 anos em cartaz. É mais uma boa razão para regressarmos a este belo museu para apreciarmos o seu importante acervo, que é composto por mais de 6 mil obras de arte reunidas pelo magnata armênio Kalouste Gulbenkian. As entradas neste museu são pagas, mas aos domingos, na parte da tarde, são gratuitas. Irei lá regressar.

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1: Estive há dias com o meu amigo Manuel Gomes Martins, que ouve esta rubrica com especial atenção e referiu que eu nunca tinha falado do museu que fica na Fanadia, a localidade onde mora, perto das Caldas da Rainha. Referiu que o museu etnográfico chama-se As Ceifeiras da Fanadia. Desconhecia a sua existência e fui investigar. É um pequeno museu etnográfico localizado no antigo lagar de azeite, sendo que o seu acervo foi recolhido essencialmente na Fanadia e nas aldeias vizinhas, e é constituído por uma vasta coleção de artefatos agrícolas e utensílios tradicionais. As peças documentam a história do trabalho da terra e da sobrevivência do homem no mundo rural. Fiquei curioso com este museu e da próxima vez que for visitar o meu amigo, que mora na Fanadia, não deixarei de visitar este museu. Obrigado, Manel.

às bolinhas e por fora para chatear as vizinhas, janelas com tabuinhas, bem feita. Lá na rua ficaram todas danadas, agora já não podem deitar para lá os mirones, é claro. Que ela sabia de lembrar, hein? É uma ganda camarada a Mariquinhas. Já tiraram os cachilhos às voltinhas e as janelas já estão todas catitinhas. E para afastar os tumores do enguiço dos penhores, defumou a casa toda com ervinhas. Pôs incenso às igrejas e para acabar com as invejas, pôs um chifre atrás da porta às voltinhas. E na cama a sua colcha feita à mão é debruada com borlinhas. Ai, a Mariquinhas é muito prendada. Estava a fazer uma colcha toda em crochê. Já me ofereceu que é para eu estrear no Natal. A colcha pesa 50 quilos. Já me estou a ver para a porta fora com a colcha às costas.

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1: Quem visita Marrocos não deve deixar de apreciar a cisterna portuguesa que fica numa localidade chamada El Jadida. Quando este território era ocupado por portugueses, há muitos séculos, a localidade chamava-se Mazagão. A cisterna portuguesa é uma das obras mais impressionantes da arquitetura militar e manuelina em Marrocos. Situada no interior da fortaleza da chamada Cidade Portuguesa, a cisterna foi classificada como Património Mundial da Unesco em 2004. Sendo considerada uma das sete maravilhas de origem portuguesa no mundo. A cisterna esteve encerrada ao público durante algum tempo porque havia problemas de infiltrações. A obra está praticamente concluída e quando eu regressar a este belo país, vou ver novamente este espaço museológico que, repito, chama-se Cisterna Portuguesa, fica em El Jadida, no litoral de Marrocos, e merece a nossa visita.

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1: Porquê é que devemos visitar museus? Devemos visitar museus porque eles funcionam como plataformas de conhecimento, preservação e bem-estar, ligando o passado ao presente e ao futuro. Então, porquê é que os museus são importantes? Primeiro, porque salvaguardam a identidade cultural. Segundo, porque estimulam debates. Terceiro, porque transformam dados teóricos em experiências reais. Quarto, porque desafiam visões pré-definidas através do contacto com diferentes perspectivas. Quinto, porque apresentam novas culturas. Sexto, porque criam um sentimento de pertença e identidade partilhada na comunidade local. Sétimo, porque funcionam como um espaço inclusivo, aberto ao diálogo entre todos. Oitavo, porque protegem o património contra o esquecimento coletivo. E, finalmente, porque contribuem para que um povo culto seja um povo mais livre. E acabo dizendo: visitemos museus.

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3: Muito boa tarde, muito boa tarde a todos. Que prazer estar aqui convosco mais uma vez. Este é o episódio número 94 desta temporada. É verdade, desde agosto começámos aqui esta temporada da Bancada Central. Já fizemos com o episódio 2 94 episódios. Estamos já 94 episódios convosco, a acompanhar-vos, a falarmos de futebol, a recebermos muitos convidados, e é de facto uma coisa que nos deixa muito felizes de podermos estar aqui convosco durante a época inteira, e dizer-vos também que hoje, dia 11 de julho, será o último episódio, o último programa desta temporada. A bancada vai de férias, é verdade, também merecemos às vezes um bocadinho de descanso também, portanto vamos de férias nos dias, uma vez que Portugal foi infelizmente eliminado do Campeonato do Mundo, vamos então agora retirar-nos para umas curtas férias. Voltaremos no dia 10 de agosto, recordo, 10 de agosto, após o início e o recomeço daquilo que será o Campeonato Nacional do Futebol Profissional, e estaremos convosco sempre, mais uma vez, todas as segundas e todos os sábados, aqui na antena da Bancada Central, na Rádio Amália. Hoje é dia 11 de julho, como eu disse, ontem fez 10 anos, comemorámos ontem 10 anos, que Portugal ganhou o seu primeiro campeonato da Europa de futebol, um feito incrível. Quero parabenizar desde já todos os jogadores que estiveram lá presentes, que nos fizeram festejar de forma efusiva aquele que foi um grande torneio, a grande vitória de sempre da nossa seleção. No mesmo dia foi apresentado o senhor Jorge Jesus como novo selecionador nacional. Será que isto é um presságio? Será que isto é um bom sinal? Vamos ver, esperemos que sim. Pelo menos eu acho que todos em Portugal ficámos muito entusiasmados com esta nova aquisição da seleção nacional. Acho que o Jorge Jesus é de facto uma figura carismática e enigmática do futebol português, e por isso ficamos muito felizes que ele esteja agora ao leme da seleção. Vou apresentar os nossos convidados. Já sabemos que temos o Carlos Cardoso lá em casa, que vai já fazer aquilo que será um balanço do Mundial até o momento. Tenho aqui no estúdio o Pedro Oliveira. Pedro, como é que estás?
4: Boa tarde a todos, mais uma vez muito obrigado pelo convite, estou bem.
3: O Pedro já é a mobília da casa já, teve muitas vezes connosco também.
4: É,
3: hoje vamos discutir aqui bastante aquilo que foi o Mundial da Seleção, o jogo com a Espanha e também aqui a nova inclusão do Jorge Jesus como novo selecionador nacional. Bem-vindo, Pedro, já falamos um bocadinho
4: muito
3: daqui a
4: obrigado,
3: pouco.
4: Muito obrigado, muito
3: obrigado. Tenho à minha esquerda também o João Madaleno. João, também. João Madaleno, que é também mais um dos que faz parte aqui da Prata da Casa. João, bem-vindo mais uma vez.
5: Boa tarde a todos.
3: É sempre um gosto também ter-te aqui connosco e temos aqui algum tempo para desfrutar também, falarmos um bocadinho sobre futebol, sobre a seleção, porque acho que faz sentido fazê-lo. Lá em casa vamos ter também, a seguir ao Carlos Cardoso, o nosso Chico do Mundial. Já sabem que o Chico do Mundial foi uma rúbrica que criámos no âmbito daqui do Campeonato do Mundo. O Chico tem vindo contar várias histórias relevantes e curiosidades sobre aquilo que foram os mundiais, desde o Mundial de 1930, desde os primórdios do Campeonato do Mundo, e hoje vai falar sobre as décadas de 70 e 80, e por isso fiquem ligados, fiquem atentos, porque a seguir ao Carlos Cardoso vamos ter o Chico do Mundial também aqui, vai entrar por telefone e vai também fazer aquilo que será também o seu último episódio desta nossa minissérie do Chico do Mundial, e por isso não se distraiam, fiquem desse lado. Para já, vamos ao nosso querido Carlos Cardoso, vamos dar as boas-vindas. Carlos, como é que estás, amigo? Tudo bem?
6: Olha, eu estou bem, mas quero também fazer um introito. Tu dizes que é a 94ª jornada da nossa bancada central.
3: Exatamente.
6: Nunca estive no banco.
3: Sempre a titular, Carlos,
6: nunca
3: é isso mesmo.
6: Nunca estive no banco.
3: É verdade.
6: E em segundo lugar, para dizer que vamos de férias, mas ainda não recebi o subsídio de férias.
3: Hás de receber. Hás de receber. Uma bifaninha e uma imperial, o que te parece?
6: Exatamente. O Pedro também não vai receber, o João Madalena também não vai receber, não quem está mal. Em casa à espera que eu fale também não vai receber, mas um grande abraço para o nosso diretor, amigo e meu irmão, Fernando Correia.
3: Que ele está a ouvir-nos, infelizmente ele hoje já estava programado há algum tempo que não iria estar presente hoje, que calhou que a seleção foi infelizmente eliminada e por isso terminamos aqui o nosso esta temporada da bancada central, mas ele cá estará novamente para alegrar os nossos ouvintes durante a próxima temporada.
6: Falamos. Olha, como tu disseste bem, quando fizeste o meu lançamento, eu já vou fazer um pequeno balanço, não vou ser longo, vou tentar não ser longo. Olha, primeiro, há um ditado em português, quando se começa mal, ou torto, não sei o quê, pois nunca se endireita.
3: Sim, o começa torto, tarda nunca se endireita, é isto?
6: Exatamente. Pronto, eu não sou muito dessas coisas. Então é assim, olha, começou logo mal, no início do Mundial, quando alguém, um senhor, que eu não quero dizer o nome, que barrou a entrada, portanto, no país, de um árbitro, o senhor Omar Abdul Kadir, da Somália. Primeiro, começou mal. Isto é uma demonstração de racismo em relação à arbitragem, em relação ao desporto, em relação ao futebol ou qualquer outra atividade esportiva. E depois, em segundo lugar, a expulsão do jogador dos Estados Unidos, concretamente o Florian Bazangin, naquele jogo entre os Estados Unidos e a Bósnia-Herzegovina, em que os Estados Unidos venceram por 2-0, mas eu vi o jogo, ainda estou relembrado, foi aos 69 minutos, a um pesão dos Estados Unidos, sobre o Moera Movic, portanto, da Bósnia, muito bem o árbitro a cumprir a Lei 12, faltas e incorreções de uma entrada com força excessiva. E depois fica também como este balanço a intromissão do Presidente da América, que é um senhor que todos vocês sabem, a pedir concretamente como é que esse senhor pede ao Gianni Infantino, portanto, que é o presidente da FIFA, tivemos alguma reação do senhor Alexander Seferin, portanto, presidente da UEFA, mas não ouvi ou não li uma palavra, algo escrito do Pierluigi Collina, um antigo árbitro que todos nós conhecemos, o diretor da arbitragem da FIFA e do presidente do Comitê de Arbitragem da FIFA. Assim como também não li do diretor da arbitragem da UEFA, o antigo árbitro italiano Roberto Rossetti, portanto que lidera o Comitê de Arbitragem da UEFA, como é que isto é possível? Não pode ser. Depois vamos em relação à arbitragem. A arbitragem, todos os árbitros receberam, tiveram lá um mês antes, portanto tiveram, vou-lhe chamar um curso de formação pelo Pierluigi Collina, em que os árbitros deixassem jogar, mas o fato é que nós assistimos, Rafa, que os árbitros não cumpriram as leis do jogo concretamente a Lei 12, faltas e incorreções. Em quais? Na imprudência, na negligência e na força excessiva. Como é que é possível que não terem, portanto não terem cumprido? Vou entrar já no comentário nos últimos jogos, porque eu tinha mais para dizer. Mas vou mais para o último que aconteceu. Eu ontem assisti ao Espanha-Bélgica, e toda a gente sabe que a seleção espanhola venceu por 2-1. Aos 102 minutos, Rafa, há um braço no ar do jogador Rodri, onde ficou, e havia o resultado em 1-1, ficou uma grande penalidade para assinalar. É que nem o VAR fez qualquer intervenção. E tu sabes, e também o Pedro Oliveira e o João Madalena estão, e quem está em casa, o nosso colega que também vai entrar, sabe que agora não, o árbitro não tem que te avaliar se houve intenção. Nós já temos falado nisso, enfim, portanto, na nossa bancada. Não vou ser repetitivo. Ficou, na minha opinião, para assinalar uma mentalidade que pode ter grande influência. E que vocês sabem, ter aí comentadores, um jogador que sai, como aconteceu ontem com o guarda-redes, da equipa belga, teve influência. Um jogador que é um grande jogador e falha uma grande penalidade, tem influência. Uma substituição que é feita tem influência. E, portanto, uma situação que um árbitro falha, ou o VAR falha, tem influência. Em relação à Argentina e Egito, que é ultimamente o caso polémico que, enfim, que se tem falado.
3: Em relação à Argentina, há vários jogos polémicos, não é?
6: Muitos, pois eu acabei de dizer tenho vários apontamentos.
3: Os nossos irmãos cabo-verdianos também estão bastante chateados com a arbitragem também.
6: Oh Rafa, mas eu posso falar, mas não tenho é tempo para isso.
3: Não, claro que não. A ideia é só fazer um balanço. Claro que sim.
6: Eu estou a falar agora do último. Por exemplo, a Argentina e Egito. Eu fui buscar este caso, este jogo já, enfim, já aconteceu há alguns dias. Portanto, o árbitro foi o Sr. François Letessier, que toda a gente sabe, lembram-se, que este foi o árbitro do jogo Benfica-Real Madrid, e que deu origem a criar-se a lei Prestiane, quando o jogador do Benfica tapou a boca com a mão.
3: A própria lei Prestiane que não foi cumprida neste jogo da Argentina com o Egito também, curiosamente.
6: Exatamente. Ora bem, tu adivinhas aquilo que vou dizer. Enfim, somos homens.
3: De sintonia, estamos em sintonia, Carlos.
6: Somos homens da rádio e homens, portanto, homens do futebol. O treinador, concretamente, o senhor Ossan Assan, fez aquele gesto com a cruz, que é um sinal de racismo, contra o racismo. Portanto, isso aconteceu porquê? Porque aos 60 minutos, ao segundo golo anulado à seleção do Egito, que foram buscar atrás um pisão sobre o Lisandro Martinez, mas, e aí o VAR intervém, portanto, repara, o jogo decorreu todo aquele espaço, mas aconteceram outras situações que realmente o árbitro não foi cumpridor, não foi rigoroso no cumprimento das leis do jogo. Eu tinha mais para dizer, mas já vou em alguns minutos. Agora, só para anunciar, pronto, uma notícia boa. Quartos final, domingo, às duas horas da madrugada, vou estar acordado, Argentina-Suíça, João Pinheiro é chamado para o seu terceiro jogo. Ele já arbitrou o Suíça-Bósnia-Herzegovina, em que a seleção suíça venceu por 4-1, e também dirigiu o África do Sul, o Canadá, em que a seleção do Canadá venceu por 0-1, a contar para os 16 avos de final. O João Pinheiro vai ter como Bruno Jesus de Lisboa e o Luciano Maia, também de Braga, em relação ao árbitro João Pinheiro. Desejamos tudo bom, mas não acredito que o João Pinheiro vá ser o árbitro da final deste Mundial 2026.
3: Carlos, ficamos por aqui a desejar-te umas boas férias, que aproveites também este momento para descansar, e que voltamos a encontrar-nos aqui na antena da Bancada Central no dia 10 de agosto.
6: Com muita saúde, que é o principal.
3: Exatamente. Um grande abraço, Carlos. Obrigado.
6: Um grande abraço.
3: Obrigado.
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3: Tem, sim, senhor, mas não é só os ouvintes. Temos aqui o nosso Chico do Mundial, não é?
7: Boa tarde, Rafa.
3: Como é que estás, Chico? Tudo bem contigo?
7: Está tudo bem. Muito impecável, obrigado.
3: Muito bem. O nosso Chico não está em Lisboa, hoje é sábado, é fim de semana, ele não está em Lisboa. Está no Porto, não é? Não é, Chico? Estás no Porto?
7: Não é bem no Porto, mas estou cá para cima, estou no Norte.
3: Sim. Muito bem, está no Norte do país, portanto, está no Norte do país e está a acompanhar o programa. Portanto, isto é um programa que está espalhado pelo país inteiro, como podem ver. Temos ouvintes de Norte a Sul, temos a equipa espalhada de Norte a Sul do país, portanto, isto é um programa multifacetado. E como já sabem, o Chico teve aqui esta participação espetacular, tem vindo a fazer juntamente connosco sobre várias curiosidades e histórias importantes do Mundial, desde os seus primórdios até aquilo que tem sido o Mundial de hoje em dia, e por isso, uma vez que terminamos hoje o programa, o Chico tem vindo às segundas-feiras, mas eu hoje pedi-lhe para que estivesse presente no programa, porque eu acho que faz sentido terminarmos aqui esta foi uma minissérie que lhe chamámos de Chico do Mundial, para que pudéssemos também contar algumas histórias da década de 70 e 80, que foi quando nasceu o futebol moderno, não é, Chico?
7: É isso mesmo.
3: Pronto, então eu diria que no último programa falámos sobre o Mundial de 66, que é a melhor participação de sempre de Portugal em Mundiais, onde realmente o eterno Eusébio fez uma participação incrível, mas a verdade é que começa depois da década de 70 e 80, e é depois deste início da comercialização em 66, conforme falaste no episódio passado, que os Mundiais entram numa outra fase, não é? Aqui que se começa uma fase que é aquilo que se chama da fase do futebol moderno, não é, Chico?
7: Sim, agora nestas décadas de 70 e 80 vai começar o futebol tal como nós o conhecemos antes, ainda com algumas mudanças, obviamente, mas a base é esta. Nas décadas de 70 e 80 o Mundial deixa de ser apenas uma competição entre seleções e começa a transformar-se no grande palco do futebol atual. Começa a aparecer a televisão, o poder das marcas, os jogadores começam a ser vistos como imagens globais, as táticas que conhecemos hoje, as propagandas políticas, vai haver uma FIFA cada vez mais comercial. Portanto, até aqui nós já tínhamos grandes histórias, falámos delas, sei lá, o Maracanã, a Hungria de 54, Pelé, Eusébio, tá, mas agora vão surgir as bases do futebol que nós conhecemos hoje em dia, e é por isso que eu acho que hoje nos devíamos focar não tanto em curiosidades, mas sim em alguns pontos históricos que fazem ligação para o futebol de hoje.
3: Sim, e o ponto de partida é 1970, não é? O México, a televisão, a cores, aquele Brasil perfeito...
7: O Mundial de 70 vai ficar na memória de toda a gente como o Mundial da televisão a cores. Até eu e tu, que não o vimos em direto, não éramos vivos, conhecemos aquele amarelo vibrante do Brasil, aquele verde do relvado, aquelas cores e do sol mexicano ajudaram ali a criar uma imagem quase mítica, digamos assim. Dentro de campo foi aquele Brasil espetacular de Pelé, Jairzinho, Tostão, Rivelino, Gerson, Carlos Alberto. Podíamos estar aqui horas quase a dizer nomes, porque eram demais, e a grande genialidade ali era mesmo conseguir transformar tantos artistas numa equipa. E essa genialidade foi feita por Zagal, que vamos falar dele mais à frente.
3: Olha, já só bem, desculpa interromper-te, mas foi só o que faltou à nossa seleção. Foi transformar a genialidade individual em coletiva.
7: Exatamente isso.
3: Mas já falamos sobre isso mais à frente.
7: Pronto. Este em 70 foi também um Mundial moderno na sua organização. Começámos a ter as substituições, surgiram os cartões, e mesmo apesar do calor e da altitude do México, os jogos começaram a ser

0: com isso, as câmaras focaram-se no Pelé, que era onde estava o foco todo do jogo, e toda a gente viu a marca Puma nas esteiras dele. E este momento é muito simbólico, porque o futebol aqui começa a perceber que os jogadores podem vender muito mais do que golos. Vendem imagens, botas, camisolas, e dentro de campo o Brasil acaba por ganhar o terceiro Mundial. Vai ficar com a taça Jules Rimet em definitiva. Atenção, aquela taça que nós nas últimas quatro semanas temos vindo a falar, que ela atravessou o Atlântico, foi escondida durante a Segunda Guerra Mundial, acabou por ser roubada em Londres e depois recuperada por um cão.
1: Exatamente.
0: Ela estava nas mãos do Brasil aqui. E deixa-me só contar uma curiosidade, que é o Mário Zagallo era o treinador desta equipa e em 70 tornou-se o primeiro campeão do mundo como jogador, porque ele já tinha sido em 58 e 72, e treinador, que foi este ano.
1: Muito bem. E depois, 4 anos depois, muda a taça e muda a forma de jogar também, não é?
0: Sim, sim. No Mundial da Alemanha 74 vai começar outras coisas modernas de hoje em dia. E a tática é o grande boom desse Mundial. É o Mundial da Holanda de Johan Cruyff e o futebol total. A ideia é simples. É, se formos a ver um bocado mais de equipas do Guardiola hoje em dia, até porque Guardiola foi jogador de Cruyff em Barcelona, no Barcelona, e portanto bebeu muito dessas ideias. A ideia é simples, é todos atacam, todos defendem, os jogadores vão trocando posição, a equipa pressiona e ocupa o campo como um organismo, e isto era a laranja mecânica do Cruyff, do Nisken, uma equipa espetacular da Holanda, que trouxe aqui uma revolução. E portanto o Cruyff acabou também por simbolizar uma nova relação entre o jogador e marca, porque a Holanda também era patrocinada pela Adidas, mas o Cruyff, tal como o Pelé, também tinha uma ligação à Puma e muitas vezes escondia uma das riscas, das três riscas da Adidas, para não fazer publicidade a outra marca. E 74 deixou-nos também uma ferida clássica, digamos assim, que é a equipa que muda o jogo, nem sempre ganha. Isto até aqui era muito raro, mas pela primeira vez a Holanda encantou o mundo, mas quem acabou por levantar a taça foi a Alemanha Ocidental. Uma Alemanha do Beckenbauer, do Müller, do Breitner.
1: E nesse Mundial também que existe um jogo que foi dito praticamente por toda a gente, parecia quase como uma guerra fria dentro do relvado, não é?
0: A Alemanha Ocidental, este Mundial foi na Alemanha e as duas Alemanhas acabaram por se enfrentar. A Alemanha Ocidental jogou contra a Alemanha de Leste, portanto aqui muita política. A Alemanha de Leste venceu este jogo 1-0, mas a Alemanha Ocidental reorganizou-se, cresceu no torneio e de facto acabou como campeã mundial.
1: Depois em 78, a política deixa de estar à volta do Mundial e passa a estar mesmo no centro do Mundial.
0: Sim, é impossível falarmos do Argentina 1978 sem se falar de política, porque havia uma ditadura militar na Argentina e o torneio foi usado, como nós já vimos em episódios anteriores, principalmente em 34 na Itália, foi usado para mostrar ao mundo um país em festa, unido, normal. No entanto, havia repressão, havia medo, havia desaparecimentos. Há um caso muito famoso em história, que é a situação das mães da Praça de Maio, em que mostravam fotos dos seus filhos que tinham desaparecido. Portanto, este Mundial foi um bocado o sports washing antes da palavra ser usada, porque aqui a FIFA, o presidente era João Avelange, e ele percebia muito bem o poder do Mundial. Ele começou a transformar a FIFA numa máquina política e comercial. Trouxe mais países, é verdade, mais mercados, mais patrocinadores, mas também mais televisão. Portanto, dentro de campo, a figura acabou por ser Mário Kempes. A Argentina foi campeã, ganhou em casa, bateu a Holanda na final, que perdeu aqui a segunda final seguida, e por isso esta Holanda é quase como uma das melhores equipas de sempre que nunca ganhou. Ela mudou o jogo, chegou a duas finais, mas nunca levantou a taça.
1: Depois entramos na década de 80, não é? Em que a Espanha mostra outro choque, o romantismo contra a eficácia.
0: Sim, o Espanha 82 é um Mundial já diferente. É expandido, já vai ter 24 seleções, temos mais equipas, mais mercados. Dentro de campo temos, como já tínhamos tido a Holanda, portanto lá está aqui uma mudança também no futebol, mais uma ferida romântica, digamos assim, é o Brasil do Tele Santana, que tinha Zico, Sócrates, Falcão, Cerezo, grandes nomes, que era uma equipa muito criativa, muito ofensiva. Mas no jogo-chave contra a Itália, que foi o jogo no Sarriá, que é o tal jogo que eu uma vez até referi, que há um livro só a falar desse jogo, o Brasil necessitava apenas do empate, mas não quis ou não soube jogar à defesa, manteve a sua ideia, atacou e a Itália castigou os brasileiros.
1: E devido a um escândalo interno, acaba por jogar ferida também essa Itália, não é?
0: Sim, há aqui uma coincidência histórica engraçada com os italianos, que em 82 eles são campeões do mundo depois do Totonet, já vou explicar, e em 2006 eles acabam por voltar a ser campeões depois do Calciopoli. Isto não quer dizer que uma coisa explica a outra, mas

0: também um bocado uma característica italiana de quando tudo está contra eles empenham-se mais. Este caso de Totonera era um caso de apostas ilegais e resultados combinados, que abalou muito, foi um escândalo em Itália, e um dos nomes envolvidos foi Paolo Rossi, que chegou ao Mundial com muitas dúvidas à volta dele. Portanto, a Itália até começa mal o Mundial, muitas críticas, empataram os três primeiros jogos da competição, mas depois renasceram, Rossi marcou 3 golos a este Brasil, decidiu a seguir contra a Polónia e na final ajudou também com um golo a ganhar a Alemanha. Portanto, 82 deixa-nos mais uma lição dura. O futebol bonito pode perder contra o futebol eficaz. A Itália não é só aquele catenaccio puro, mas de muita organização, competitividade e esta sobrevivência italiana que nós vemos.
1: E deixa-nos também uma regra que aos dias de hoje até parece óbvia, não é?
0: Sim, houve um jogo, que é o Alemanha-Áustria, as duas equipas sabiam que um determinado resultado qualificava ambas. E esse jogo ficou conhecido como a vergonha de Guiron. A partir daqui a FIFA percebeu facilmente que os últimos jogos dos grupos, os jogos decisivos, digamos assim, têm de ser todos jogados ao mesmo tempo, para evitar essas coisas.
1: Antes de irmos ao Mundial de 86, que eu acho que é de facto um Mundial interessante, vamos só aqui ao menos fazer uma pausa, beber uma caipirinha e já voltamos. Fica em linhas, fica em linhas, Chico.
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1: Chico, continuando, em 86 temos o caso da nossa seleção, mas tirando isso, o Mundial ajuda duas coisas, né? O negócio fora do campo e depois um gênio chamado Maradona.
0: Sim, em 86 há um caso português ao qual não podemos fugir. Portugal regressava ao Mundial 20 anos depois, mas a preparação para o México ficou muito marcada por conflitos entre os jogadores, a federação, a equipa técnica. Portanto, em Saltillo, que era onde a seleção estava instalada, houve queixas de tudo e mais alguma coisa. Foi problemas com prémios, condições de trabalho, organização, falta de profissionalismo, no fundo. Mas vamos nos focar aqui mais no restante do Mundial, porque Saltillo dar-nos aí um episódio inteiro. O México voltou então a receber um torneio. Este torneio, inicialmente, era para ser na Colômbia, mas tirou-se esta organização à Colômbia. Claro, como em tudo no futebol, há sempre muitas teorias, mas há uma bastante interessante, que é que João Avelange, o tal presidente da FIFA, queria um Mundial mais rentável e mais seguro para a sua máquina comercial. E é aqui que entra a Televisa, que é a gigante mexicana da comunicação. Portanto, a televisão deixou de ser apenas quem transmite o Mundial e começa a ser uma força capaz de moldar o próprio destino do torneio. Depois, a bola começa a rolar e Maradona apaga quase tudo. A Argentina não era necessariamente a equipa perfeita, mas tinha Maradona no seu auge. E ele transformou o Mundial quase que uma obra pessoal dele.
1: Sim, e aquele mítico jogo com a Inglaterra, não é?
0: Sim. Havia uma sombra recente da Guerra das Malvinas e dentro de campo surgiram dois dos golos mais famosos da história, não só dos mundiais, mas do futebol mesmo. Primeiro temos a mão de Deus. Irregular, tu há pouco já falaste, a Argentina quando ganha mundiais há sempre aqui algumas coisinhas. Tivemos esse gol com a mão. Tá, é irregular, é malandro, é polémico. E poucos minutos depois temos o gol do século. Maradona pega na bola no meio campo, passa por meio equipe inglesa e marca um gol praticamente impossível.
1: Incrível.
0: Há uma frase associada a Virginia Valero, que é uma ex-jornalista colombiana, que na altura era amante de Pablo Escobar, e ela tem uma frase que diz: eu amava Pablo, mas odiava Escobar. A ideia aqui é separar a pessoa íntima da personagem pública, o lado humano do lado sombrio, nesse caso. E com Maradona, noutro contexto, obviamente, mas também há um bocado essa divisão. Nós temos Maradona, o gênio quase divino, e temos Diego, o menino de bairro, malandro, contraditório, capaz de fazer batota e magia no mesmo jogo, e foi o que ele fez.
1: Mas depois volta a aparecer a Alemanha.
0: Sim, a Alemanha dos anos 70 e 80 é organização, é pragmatismo, é capacidade de viver. Ganha em 74, chega à final em 82, chega à final em 86, ela vai voltar a ganhar também em 90. É talvez a seleção que melhor representa uma ideia simples. O Mundial não basta jogar bem, é preciso competir sempre.
1: Muito bem, e estamos daquilo que tu dizes, e olhando para aquilo que são estas décadas também que acabámos de falar aqui, da 70 e 80, o que é que tu sentes que estas décadas deixaram ao futebol?
0: Em relação àquilo que é o jogo hoje em dia, foi quase tudo, digamos assim. Tirando as regras básicas do futebol ter 11 contra 11, é quase tudo. Tivemos em 1970, dá-nos a televisão a cores, 1974, dá-nos o Cruyff e o futebol total, que é muito associado ao futebol também de hoje em dia, dá-nos um jogador com uma marca. dá-nos uma Alemanha pragmática, que nós ainda hoje reconhecemos isso, apesar de não estarem a conseguir ter os mesmos resultados. 78 mostra-nos o Mundial do Sport Washing, que tem sido muito falado nos últimos anos, principalmente nas questões do Qatar. 82 vai-nos mostrar ali um choque entre, sei lá, o romantismo e a eficácia, porque o Brasil de Nice vai cair perante uma Itália pragmática. E 86 vai-nos mostrar o poder da televisão, que muda um Mundial, sei lá, de uma estrela capaz de dominar uma competição inteira. Pelo caminho vão ficar vários nomes que atravessam gerações, estamos a falar de Zagallo e Beckenbauer, ambos campeões como jogadores e treinadores. O outro já agora é Didier Deschamps, que é o selecionador francês.
1: Exatamente.
0: Temos Pelé, que puxou o ciclo, temos Cruyff a mudar uma forma de pensar, temos o Mário Kempes como o rosto da Argentina, o Paulo Rossi, que renasceu de forma inesperada, epá, temos Maradona, que é um protagonista individual das histórias mundiais. Eu acho que a melhor forma de fecharmos esta rubrica, digamos assim, é mesmo deixar claro que os mundiais não contam só quem ganhou. Os mundiais contam como o futebol se transformou no fenómeno mundial que conhecemos hoje.
1: Sem dúvida, sem dúvida. E há uma transformação visível. E acho que isso ficou bem patente aqui na forma como tu foste sempre explanando aquilo que aconteceu nos mundiais. Olhando para as histórias que contaste, dá para ver a evolução humana também, não é? E acho que isso fica bem patente naquelas histórias que vais contando ao longo do tempo que fiz esta rubrica. E acho que foi muito bom a tua participação nesta minissérie que fizemos aqui sobre o Chico do Mundial. Deixaste aqui muitas curiosidades, muitas informações que eu próprio desconhecia e acredito que grande parte dos nossos ouvintes também desconhecia. E por isso eu agradeço muito, muito a tua participação. E vou dizer uma coisa: não vamos ficar por aqui. Vamos fazer mais coisas, vamos trabalhar em mais curiosidades destas, porque acho que muitas vezes não se vive da história, mas convém que a história esteja presente no nosso dia-a-dia, porque ela foi o percurso que nos fez chegar até hoje.
0: É isso mesmo, até porque nós percebemos ao longo dos mundiais, se calhar se as pessoas soubessem o que tinha sido, por exemplo, o Mundial de 1934, ou mesmo este de 78 da Argentina, se calhar haveria mais pressão para que a FIFA não permitisse alguns mundiais recentes que permitiu.
1: Exatamente.
0: Exatamente. Olha, eu agradeço.
1: Chico, olha, muito obrigado. Obrigado também a tu disponibilidade para hoje, não estando aqui, também perderes este tempinho para estar aqui connosco ao telefone. Foi muito valioso. Fico muito contente que tenhamos conseguido fazer aquilo que nos propusemos já há algum tempo atrás, que falávamos sobre isto. Acho que foi valioso, foi na medida certa, foi no timing certo e por isso estou muito feliz e agradeço-te muito também a tua participação em nome da Bancada Central e estamos com a porta aberta para fazermos mais chicos de outras coisas quaisquer, que não seja só o Mundial.
0: É isso, vamos aí.
1: Um grande abraço.
0: Muito obrigado.
1: Um grande abraço, obrigado, muito obrigado, obrigado.
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1: Tem sim, senhor. Já sabem que podem ligar para o 21 010 5740, juntar-se à nossa conversa, porque agora vamos abrir a conversa ao João e ao Pedro, porque vamos fazer aqui um salto no tempo. Vamos entrar aqui num elevador do tempo. E vamos passar da década de 80 para os dias de hoje e para este Mundial. Portugal foi eliminado frente à Espanha na passada segunda-feira. Uma eliminação precoce, tendo em conta aquilo que eram as aspirações dos portugueses, da própria equipa, daquilo que se foi falando. Criou-se muita expectativa em relação àquilo que esta equipa poderia dar e que poderia vir a ser até campeão do mundo. Mas a verdade é que caímos frente à Espanha, infelizmente para Portugal, e eu gostava de abrir aqui os microfones, tanto do Pedro como do João, se calhar começo aqui pelo Pedro, e começo precisamente pelo jogo contra a Espanha. Pedro, no teu entender, aquele jogo contra a Espanha, o que é que faltou a Portugal? Achas que Portugal fez um bom jogo, não fez um bom jogo? Achas que o que é que faltou? A verdade é que Portugal até se conseguiu bater de alguma forma frente à Espanha, não acho que tenhamos sido dominados frente aos espanhóis. Mas a verdade é que esta seleção, olhamos para ela e parece que falta sempre alguma coisa.
4: Mais uma vez boa tarde e mais uma vez obrigado pelo convite. O que eu sinto da seleção é o mesmo que senti antes do Mundial começar. No programa que vi aqui falámos sobre os amigáveis da seleção nacional. O mesmo que senti da seleção durante o torneio contra a Espanha é o mesmo que senti antes, que é a seleção até consegue ter a bola. Daí não termos sido completamente dominados pela Espanha, porque a bola foi dividida. mas em termos de ocasiões de perigo, Portugal teve muito menos do que a Espanha. A Espanha chegava com muito mais perigo à baliza de Portugal do que Portugal chegava com perigo à baliza da Espanha. E o que é que é aqui o fator diferenciador? É que Portugal consegue ter a bola, mas quando chega ao último terço não tem criatividade para explorar os espaços e criar situações de perigo. A Espanha, pelo contrário, tem. A Espanha, quando chega ao último terço, tem criatividade e tem qualidade e tem estilo de jogo, tem ideias de jogo para furar o último terço daqui o Portugal e criar as situações de perigo. Outra coisa que eu senti que também não ajudou muito Portugal, para além de não ter ideia de jogo e não ter criatividade, foi também a perda de Nuno Mendes. Eu sinto que quando estávamos com Nuno Mendes em campo, Nuno Mendes dificultou muito a vida à Lamine Yamal. Lamine Yamal estava a sentir muitas dificuldades dentro de campo e a equipa também galvanizou-se um pouco com isso, porque viam que se a bola chegasse lá ao jogador mais perigoso da Espanha, que tínhamos lá alguém que conseguia reter, e assim que sai Nuno Mendes, eu sinto que a equipa também perde um bocadinho o fogo, perde um pouco a confiança com que estava, que aquele lado estava seco, e a verdade é que quando saiu Nuno Mendes, não tirando qualidade do Nelson Semedo, nada disso, mas Nuno Mendes é um fora de série, e quando entrou o Nelson Semedo, que está a jogar num pé contrário, que na minha opinião, a posição do futebol mais difícil de fazer em pé contrário é a lateral, é a pior, jogar com o pé contrário na posição lateral é a pior de todas, não há a posição mais difícil, por isso também não estava fácil para o Nelson Semedo, tens de defender com o apoio diferente, tens de jogar a bola com o pé diferente, não é a mesma coisa. E Nelson Semedo sentiu algumas dificuldades em travar lá a minha mala e também houve mais oportunidades aqui lá da Espanha e a Espanha também galvanizou-se mais. E depois acabamos por sofrer um golo, que é ali uma falta em que os jogadores de Portugal parece que adormecem um bocadinho, Rubén Dias sai muito em cima do ponta de lança, acaba por abrir o espaço e o Merino, que é um bom jogador que aparece muito bem dentro da área, acaba por fazer o golo e acaba por dar a vitória à Espanha. Assim, num ímpeto geral, finalizando aqui a minha observação sobre o Campeonato de Portugal, eu sinto que esta derrota estava a adivinhar-se. Acho que ia acabar por acontecer mais tarde ou mais cedo. Contra a Croácia tivemos uma sorte, acho que foi Deus que nos deu assim uma ajudinha para a gente passar, ajudou o Cristiano Ronaldo para a gente passar, mas também Deus não pode estar sempre a fazer milagres, né? Ele tem mais gente para cuidar, não pode ser só os portugueses, e não podia sobrar tudo para nós, e mais tarde ou mais cedo essa derrota irá acontecer, e aconteceu agora nos oitavos contra a Espanha.
1: João, sentiste que faltou a ambição à seleção portuguesa?
5: Antes de mais, queria saudar todos os nossos rádio ouvintes que nos ouviram aqui ao longo desta temporada que hoje termina. E se me permites, Rafa, dar um abraço a todas as agentes do Clube Santo António, do Clube Desportivo Santo António de Lisboa, clube que irei representar também para a próxima época. Deixo já aqui também a todos os nossos rádio ouvintes essa informação. E pegando agora aqui um bocado naquilo que é a seleção, eu penso que ontem, como referiste, acaba por ser um dia que faz 10 anos que fomos campeões da Europa. Portanto, aquilo que nos vamos lembrar daqui a 10 anos é que há 20 fomos campeões da Europa e há 10 o Roberto Martínez deixou a seleção nacional assumindo Jorge Jesus. Penso que isso foi a grande notícia do dia de ontem, passados 10 anos daquilo que foi o campeonato da Europa. Quanto ao jogo de Portugal-Espanha, não fiquei muito surpreendido. E queria falar aqui uma coisa que penso que todos nós vimos no jogo. Há uma regra no handball que é o jogo passivo, quando a equipa não ataca e joga para trás e para o lado. Só que no futebol não há essa regra e penso que o jogo foi muito mastigado por Portugal, muito espaço para o lado e para trás. Não havia circulação com 5, 6, 7 passos em progressividade no terreno de campo. A Espanha tem uma solidez defensiva brutal, viu-se ontem, esse foi o primeiro golo ao fim de 6 jogos, quer dizer, é uma coisa,
1: é um facto interessante,
5: muito, muito, muito interessante. E Portugal não teve capacidade para ferir aquilo que era essa defesa sólida de Espanha. Um jogo muito conservador, não arriscar muito, o deixar passar o tempo, a monotonia que vi nos jogadores portugueses, de também se calhar terem a criatividade para avançar no terreno, mas a instrução que tinham se calhar de dentro daquilo que era o corpo técnico não era essa.
1: Achas que esta falta de ambição que se sentiu nos jogadores dentro do relevado não foi só neste jogo? O jogo com a Colômbia também é um jogo que eu acho que é talvez o pior jogo de Portugal no Mundial. Uma falta de ambição inacreditável. Parece que os jogadores não queriam sequer ganhar aquele jogo. Mas a minha pergunta é: será que esta falta de ambição que se nota vem dos jogadores ou será que vem do banco?
5: É assim, eu quero acreditar que parte mais daquilo que é o banco, portanto, o do seu líder Roberto Martínez e restante staff técnico. Quer dizer, Portugal, aquilo que eu vi daquilo que foi o melhor jogo contra o Uzbequistão, uma equipa francamente muito, mas muito inferior, foi que os jogadores sabiam que podiam fazer aquilo livremente, que ia acontecer aquilo que aconteceu, uma goleada por 5-0. Penso que nos outros jogos foi tudo muito discutido. Contra a Colômbia Temos o exemplo das palavras que o ex-selecionador nacional referiu de ficar em segundo ou em primeiro ou em terceiro era igual. Isso revela logo falta de ambição, logo aí no seu discurso. Uhum. E penso que esse discurso também deve ter passado para dentro antes do jogo, tanto que o jogo ficou 0-0, não vimos Portugal arriscar. Aliás, para haver um vencedor até poderia ser a Colômbia, que marca um golo com os dedos dos pés fora de jogo, quase a acabar o jogo, que é o que realmente acontece às equipas que não querem arriscar, às equipas que não querem ganhar. Viu-se isso nesse jogo, agora voltámos a ver contra a Espanha, e penso que a Espanha, mais cedo ou mais tarde, com naturalidade, ia aparecer o golo e foi premiada por aquilo que fez à nossa seleção.
1: Deixa-me só seguir uma pausa, ver se está aqui algum vindo de linha. Boa tarde.
6: Boa tarde.
1: Olá, boa tarde.
6: Rafa, tudo bem?
1: Está tudo bem consigo?
6: Comigo está. Com a Vitória, como é que está?
1: Está ótima, está ótima. Está linda como o pai, já sabe.
6: Está linda como o pai, então. Já que ninguém usava, acaba.
1: Exatamente.
6: Ora bem.
1: Se nós não gostarmos de nós, quem gostará? Sempre ouvi dizer, não é?
6: Já sabe quem é que está a falar?
1: Já, claro.
6: Claro. O senhor Fernando Correia está bem?
1: Está ótimo. Infelizmente, nós não pôde estar presente, mas manda muitos beijinhos e muitos abraços a todos os nossos ouvintes.
6: Eu também mando muitos beijinhos para todos. Para os seus convidados, para o Rafa.
1: Muito obrigado.
6: E para a Vitória, que não podia faltar, não é? E para a mãe da Vitória, claro.
1: Muito obrigado.
6: A todos. E umas santas férias.
1: Obrigado. E dia 10 de agosto estamos de volta. 10 de agosto, aponte aí no calendário. Dia 10 de agosto estamos de volta, ok?
6: Dia 10 de agosto, a ver se eu não me esqueço.
1: Ainda não fomos de férias e já temos saudades.
6: Dia 10 de agosto faz um sobrinho meu anos e faz um filho meu de anos que casou.
1: Muito bem, é um dia importante para si, então.
6: Muito obrigada e umas boas férias e muitos banhos.
1: Muito obrigado, minha querida, muito obrigado. É sempre um gosto muito grande receber aqui os nossos ouvintes. Já sabem que podem sempre ligar e participar pelo 21 010 57 40. A bancada central é feita também de vocês.
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1: Tem, sim, senhor. Vamos ver se está aqui algum vídeo em linha. Boa tarde.
7: Boa tarde, amigo.
1: Boa tarde.
7: Como passar? Passaram bem?
1: Passámos muito bem. E o senhor também?
7: Também, graças a Deus. Um bocadinho. Um dia de cada vez. É isso que é preciso.
1: É isso mesmo.
7: Eu queria dar duas palavrinhas ao senhor Fernando Correia, que tenho muita consideração por ele. Eu sou do Norte e ele esteve cá no Norte na antiga emissora nacional, que ele ainda era. Eu queria chamar um bocadinho uma atenção. Se, como é que dizer, se chamava a atenção o senhor, para me ouvir, o senhor novo selecionador
1: Jorge Jesus.
7: O senhor Jorge Jesus, que eu palpita-me que ele que não pode, como é que é dizer, não pode, como é que é dizer, o JJ, dele, os jogadores às vezes não jogam porque são obrigados a jogar para o JJ. E há jogadores que estão contrafeitos. Que é que só tenho de jogar para ele? Compreendeu, amigo?
1: Percebi.
7: E isto, agora, a ver se muda. Porque eu sei que há jogadores que nem sabem jogar a bola com ele. E quando ele sai, que erra a sair, o jogo é totalmente diferente. O Bruno Fernandes joga muito bem quando ele não está. Não sei se o meu amigo me está a entender.
1: Estou a perceber, sim, estou a perceber.
7: Aqui não há craques. É, como é que é, está a jogar bem, joga, está mal, tira-o para fora, a ver se vamos longe. Foi isto, foi um descaldar nós portugueses, o senhor também, não é? Ficámos muito tristes, podíamos ser campeões, podíamos ir à final.
1: Vamos ver, amigo, se agora com o Jorge Jesus... pode ser que sejamos felizes, porque bem merecemos. Amigo, temos que ficar por aqui. Agradeço a sua participação e mando-lhe um grande abraço.
7: Muito obrigado para o meu grande amigo.
1: Obrigado, um abraço.
7: E para o senhor Casa Alberto também.
1: Ok, obrigado, um abraço, um abraço. E portanto, cá temos mais um ouvinte que, já sabem, a Bancada Central é feita dos ouvintes e por isso é sempre muito bom recebê-los. Cada um tem a sua opinião e é isso que enriquece o programa. Pedro, quero ouvir a tua opinião. Porque me parece que, olhando para aquilo que foi a prestação portuguesa no Mundial, estamos todos de acordo que faltou alguma coisa. É difícil explicar o que é que faltou, mas eu acho que dizer que Diogo Costa foi o melhor elemento da seleção portuguesa no Mundial, em primeiro lugar, acho que é justo dizê-lo, e em segundo lugar, acho que é paradigmático daquilo que foi a nossa prestação no Mundial. O que é que te parece?
4: Parece-me que está 100% correto. Mesmo no jogo contra a Espanha, se nós sofremos o golo mais cedo, foi muito graças a ele. E não só isso, eu senti que o Diogo Costa tinha mais facilidade em sair a jogar que nós dois centrais, tanto como o outro, sempre que a bola ia parar aos pés deles e ia acabar num lance longo, numa tentativa de chegar ao ponto de lança ao extremo. O Diogo Costa era dos poucos que procurava sair a jogar com critério, tal como ele fez no Porto esta época toda, que até cheguei a elogiá-lo e muito aqui na rádio. Graças a isso, acho que é um jogador até para outros níveis, para além do Futebol do Porto, com todo o respeito ao Futebol do Porto, claro. Sim, claro.
1: Mas é estranho não haver ainda pelo menos rumores de...
4: Eu só penso que pode ser por causa do valor. Eu penso que pode ser por tudo. O resto ele é impecável, assim com bola, a defender. Acho que ele se assentava muito bem no PSG, por exemplo. Acho que ia lá muito bem. Mas sim, sem dúvida. É realmente de estranhar como vocês estão com tantas individualidades, com tanta qualidade dentro do campo, de quem se esperava tanto, que o melhor jogador desta seleção acaba por ser o guarda-redes. Não é? É que prova muito aquilo que eu disse anteriormente também. A incapacidade de criar o perigo de Portugal e depois sofre as consequências disso, como disse o João Madalena. Que por não criar acaba por ter que correr atrás do prejuízo, de certa forma.
1: Tu achas que... Eu diria que quando olhamos para aquilo que é um plantel e quando olhamos para aquilo que é a prestação de uma equipa dentro do campo, existem 11 jogadores dentro do campo e quando há um que não está no seu máximo potencial, podemos dizer que a jogadora está fora de forma. Agora, quando olhamos para 11 jogadores, todos eles das melhores equipas do mundo, e vemos que a situação não funciona, o problema não está nos jogadores. Diria que está no seu líder. Achas que o Roberto Martínez nunca conseguiu agarrar neste puzzle bonito que ele tinha e que nunca conseguiu juntar as peças da forma adequada para fazer com que esta equipa conseguisse jogar futebol como deve ser?
4: Isso, sem dúvida, isto não vem de agora, porque não é de agora que nós vemos Portugal a jogar e a não criar perigo, não é de agora que nós vemos Portugal a fazer más exibições. Mesmo a Nations League que nós ganhámos foi um fugazi, como é que eu digo, foi uma ilusão daquilo que é o futebol português, porque nós ganhámos aquela Nations League também muito derivado de exibições individuais que caíam assim do nada e que fazia-nos ganhar. Foi no menos nas meias finais que descobre uma assistência vindo nada para o Cristiano Ronaldo e na final faz uma das melhores exibições que já vi um jogador fazer pela seleção portuguesa, que faz o golo e faz a assistência para o Cristiano, que nos faz acabar por ganhar um jogo e mesmo assim vamos a penaltis e acabamos por vencer.
1: E aquele célebre jogo com a Dinamarca, se não estou a erro, em que o Trincão também acaba por salvar-nos também em cima, dar um prolongamento também.
4: Sim, acabamos sempre por ser salvos por individualidades e nunca pela nossa qualidade no coletivo. E isto não vem de agora, isto já vem de há muitos anos. Foi que tal e qual como o JJ disse hoje na conferência de imprensa, a seleção não tem uma identidade.
1: Sim, sim.
4: E nós queremos que...
1: Já tínhamos falado sobre isto aqui também.
4: Sem dúvida.
1: Com o David também.
4: Inúmeras vezes, nós os dois a falar em privado, já não tinhas dito isto quantas vezes. Não tem uma identidade, isso não tens uma identidade. Tu não podes estar à espera de vencer grandes competições. Tiveste a sorte em 2016, que as coisas correram bem, o sorteio, foste assim um bocadinho protegido por Deus e acabaste por vencer. mas daqui em diante, se não tens uma entidade, se não tens uma equipa a jogar, a praticar um bom futebol, é difícil bater-te com seleções como a Espanha, que tem uma entidade que já vem de aos anos que jogam assim, e aos anos que mantém um bom futebol, que tem muita qualidade individual também, seleções como a França, seleções como a Argentina, por exemplo, que têm muita qualidade no coletivo, são passando a expressão, são cães atrás da bola, estão sempre a correr, dão a vida dentro de campo e têm um coletivo bom, praticam um bom futebol. Como é que nós, praticando futebol medíocre, entre aspas, nós praticamos, como é que nós podemos ambicionar ser campeões do mundo, vencer a maior competição de todas? É muito complicado.
1: Sim, desde o início ficou bem visível que Portugal não tinha um futebol possível sequer de sonhar com o campeonato do mundo. João, achas que existe alguma maçã podre naquele balneário da seleção? Achas que não existe química naquela equipa? Porque a verdade é que às vezes parece que sentimos que há ali batalhas de egos, alguma coisa que não estava a ter certo ali. O que é que tu sentes em relação à equipa? Achas que é só derivado do treinador que a equipa não rende e não joga e não pratica o bom futebol? Ou há mais alguma coisa que te pareça que fazes sentir que de facto não está certo naquele grupo?
5: É, a minha opinião é que acho que muitos jogadores da seleção podem ter sofrido algum desgaste acumulado e fadiga em alguns jogos derivado às longas épocas. Temos exemplo de 4 jogadores, 3 deles titulares absolutos da seleção, Neves, Vitinha e Mendes, que fizeram quase 60 jogos, quer dizer, é uma coisa entre o Mundial de Clubes, que foi logo o início da época, depois a época toda, e depois a final da Liga dos Campeões, foi começar na pré-época e acabar já quase em cima do Mundial. Sobre esses 3, 4 jogadores, contando com o Gonçalo Ramos, mas não tinha muita utilização, penso que notou-se que não estavam ao nível, tirando João Neves, que é aquilo que nos tem habituado, é sempre boas exibições, parece que é um jogador que nunca sabe jogar mal.
1: E o Nuno Mendes. E
5: o Nuno Mendes também, mas vimos Vitinha muito, muito fadigado, um jogador muito...
1: sem aquela longe do que se
5: fala. Longe daquilo que vimos. Nuno Mendes, depois ao fim, ele deu tudo aquilo que tinha contra a Espanha, acaba por sofrer talvez aquela fadiga muscular, aquele cansaço acumulado que estava lá inerente. Temos também, por exemplo, o Bruno Fernandes do Manchester United, fez muitos jogos, foi um jogador que teve completamente aquém daquilo que se esperava. E ontem o Jorge Jesus referiu isso, quer dizer, o Vitinho, o João Neves e o Bruno Fernandes são os melhores do mundo nos clubes, mas nem de seleção não se viram como os melhores do mundo. Tiveram outras atuações muito paupérrimas. Queria dar só aqui também uma nota pessoal. Penso que um jogador fundamental ficou de fora deste Mundial, para mim, queria dar certamente muito jeito, falo de João Palhinha.
1: Sem dúvida.
5: Penso que ninguém compreendeu como é que um jogador daqueles não foi chamado à seleção, porque é um médio que é único naquilo que a gente tem. Não tínhamos nenhum João Palhinha ali, nem sequer parecido, e levarmos, por exemplo, não menosprezando o jogador, o Samu Costa, quer dizer,
1: que não jogou sequer, não foi sequer relevante, quer dizer.
5: Sim, não teve utilização, e é um jogador que vai naquilo que é o João Neves, que é o Vitinha, a nível de características, não é muito dispar, e precisamos ali de um jogador fisicamente forte, que aguentasse o jogo, que fosse muito combativo, que conseguisse levar a bola para a frente,
1: conseguisse recuperar bolas no meio campo adversário, que é muito importante.
5: Exatamente.
1: Para manter a bola.
5: O Palhinha,
1: a Espanha tem isso em Rodri, quer dizer, Rodri é um pêndulo do meio campo. Nós vimos o Rodri que tem uma passada larga, o Rodri que tem uma amplitude do jogo tão grande que ele, a Espanha perde a bola, ele imediatamente está em cima da jogada sempre, e o Palhinha tem muito essas características, e eu também concordo contigo, acho que sentimos muito a falta do João Palhinha também.
5: Sim, claramente, e é só vermos os números. O João Palhinha teve no top 5 de jogadores com mais recuperações de bola na Premier League, não foi numa liga secundária, foi na Premier League, ele ficou no top 5 de jogadores com mais recuperações de bola, quer dizer, como é que não levamos este jogador ao Mundial? Podia-se discutir mais outro ou outro jogador, mas penso que este foi um caso, pá, declaradamente um erro, não levar um jogador destes ao Mundial. É quanto àquilo que podes-me falar de internamente, eu não acho que os jogadores internamente não tenham uma simbiose, não tenham uma cultura vencedora. Penso que isso, 90% partiu mesmo daquilo que foi o selecionador, as suas escolhas, alguns jogadores, se calhar, incomodados de não jogar mais vezes, outros incomodados por, se calhar, darem-se demasiadas oportunidades a outros jogadores e não mudar. Eu falo de Gonçalo Ramos, eu falo de Francisco Trincão, eu falo de Gonçalo Guedes, que não sei o que é que foi lá fazer. Pelo menos poderia ter mais alguma utilização, sobretudo destes 3 jogadores, quer dizer, Trincão foi um dos melhores jogadores do Sporting esta época, jogou 34 minutos, quer dizer,
1: e um jogo estava ganho, quer dizer,
5: pronto, exatamente, quer
4: dizer, e Mateus Nunes
5: não se compara,
1: Mateus Nunes
5: também, e penso que é mais por aí. Penso que agora com Jorge Jesus as coisas vão alterar muito, pelo menos vai dar mais ânimo, vai dar mais alento a esta qualidade e este talento que os nossos jogadores têm, e podemos sonhar, quem sabe, com o europeu e com o Mundial.
1: Vamos ver. Vamos ver também quem é que está aqui em linha. Boa tarde. São Sim, boa tarde.
8: Boa tarde.
1: Boa tarde.
8: Meu nome é Marco António.
1: Marco António.
8: Gostaria de dar aqui uma pequena opinião e agradecer também a oportunidade de vos ouvir.
1: Nós é que agradecemos o facto de nos estar a acompanhar. Obrigado.
8: Dar abraço aí à malta toda do estúdio. Eu tenho uma opinião muito própria e vai muito mais além do futebol. Também sou treinador e a gente costuma dizer que nós treinadores temos sempre que tomar opções. Mas quando tomamos opções pela nossa cabeça é muito mais fácil depois ouvir a crítica. Eu acho que o grande mal da seleção nacional começa dentro de casa com uma Federação Portuguesa de Futebol que em nada representa aquilo que somos. Porque somos uma seleção gerida por um empresário, que é o Jorge Mendes. Toda a gente sabe, isso é inequívoco. Gonçalo Guedes foi ao Mundial passear, Trincão foi passear, Palhinha não foi, para ir um atleta que é o SAMU agenciado pelo mesmo, e depois ouvimos um presidente da Federação Portuguesa de Futebol que logo à chegada despede o treinador. Será que o mal é do treinador ou é da forma como ele gera a Federação Portuguesa de Futebol e que depois tem interferência direta com a nossa equipa de futebol máxima? Dizer também que ele disse que agora esta federação que eleita, que é a dele, não é? Irá decidir escolher o seu treinador. Eu pergunto, quando ganhámos a Liga das Nações com Roberto Martínez, e atenção que eu não sou fã dele, ok? Eu pergunto, eu vi-o a festejar, eu vi-o ele com os louros. Então, mas ele não era treinador dele nessa altura e agora deixou de ser? Só porque fomos eliminados no Mundial, acho que é contraditório. E para terminar, para não ocupar muito o vosso tempo, porque há mais pessoas também para querer falar, certo? Enquanto nós formos uma seleção munida de egos individuais que estão-se a sobrepor a um país de milhões de pessoas que os apoiam, e eu falo de mim, deixei de seguir a seleção desde o tempo do Sr. Scolari, esse sim fez-me apaixonar pela minha seleção e pelo meu país, que tanta vez criticámos Fernando Santos e a verdade é que venceu, e mesmo assim foi criticado enquanto lá esteve. Olhamos para uma seleção de egos, que o A não gosta do B, o B não gosta do C, um país que se revolta contra um atleta que foi, se calhar, top 3 a nível nacional e mundial de sempre, a par de Eusébio, e andamos às turras todas com os outros. Eu olho para uma Argentina que individualmente não é melhor que a nossa seleção, mas depois tem 20 homens a ajudar o seu astro. E faz toda a diferença.
1: Concordo plenamente consigo, amigo. Concordo plenamente.
8: Pronto, mas não sei se, desculpe interrompê-lo, para terminar, não sei, é a grande diferença entre Portugal e a Argentina, se a Argentina também é gerida por um empresário para ter certos jogadores a jogar. É que em Portugal isso acontece e é notório e sabido que Jorge Jesus já tinha assinado antes da equipa ir para o Mundial por 4 anos. Será que isso também não pesou? Porque isso foi tudo uma fanchada, agora a apresentação dele, mas o Jorge Jesus já estava assinado e comprometido com a Federação Portuguesa de Futebol.
1: Vamos ver o que é que o futuro nos reserva. Temos de terminar e agradecer-lhe também a sua participação.
8: Um grande abraço e obrigado pela vossa oportunidade.
1: Um grande abraço, obrigado. Um abraço. Aqui no estúdio, já agora agradecer também aqui a participação do nosso ouvinte. Acho que disse aqui várias coisas bastante acertadas também. Pedro, JJ na seleção, que é que perspectivas para a nossa seleção com o JJ à frente?
4: Eu fiquei muito contente com a entrada do JJ na seleção. Eu já na altura de Roberto Martínez, na altura que saiu Fernando Santos, eu já diria que Jorge Jesus seria o treinador para mim para a seleção nacional. Era alguém que eu gostava muito de ver lá. Eu acho que é alguém que sente Portugal, que sente muito Portugal, e fez questão de o fazer na última Gala das Esquinas.
1: Exatamente.
4: Fazer um discurso a mostrar o quanto ele sente o nosso país, e acho que isso é importante. Há um dado curioso, que é nunca nenhum selecionador que não tivesse nascido no país conseguiu vencer o Mundial. É um dado curioso, por isso neste momento temos um selecionador que é português. Pode ser que seja desta vez que a gente consiga vencer o Mundial e quem sabe o próximo Euro também. Eu acredito que ele vai trazer a identidade que a equipa precisa. Ele é um treinador que percebe muito futebol. Não sou eu que o digo, falo dos jogadores.
1: Eu acho que vai trazer exigência também. Eu acho que faltou muita exigência esta equipa. Acho que o Ronaldo tem essa exigência para com os colegas, mas faltou muita exigência da parte do banco. jogos menos conseguidos, o treinador desdobrou-se sempre em desculpas, em vez de jogos que, não, que mais ninguém viu. Falta alguém como o Jorge Jesus que vá de facto, desculpe uma expressão, mas bater neles quando as coisas não correm bem, não é?
4: Exatamente, exatamente. Cair em cima deles e pedir-lhes mais, fazê-los dar mais.
1: Porque, exatamente. Porque há muitos jogos que é possível dar mais. Todos nós, na nossa vida, em vários momentos, podemos dar muito mais. E a verdade é que com esta seleção pareceu-me sempre. Eles saem do. O Portugal sai do Mundial e ficamos com aquele amargo de boca de pá, isto dava para fazer mais.
4: E eu sinto que o Jorge Jesus também é uma figura mais respeitável. Eu sinto que os jogadores têm todos os jogadores que falam sobre ele, falam muito bem sobre ele. Todos os jogadores dizem que ele foi o melhor treinador, dos melhores treinadores que o treinou. O Cancelo foi treinado por grandes treinadores, diz que o Jorge Jesus foi o segundo melhor, só o Guardiola que está à frente dele. Todos os jogadores falam muito bem dele, por isso há respeito sobre ele e sobre as ideias
1: isso
4: dele.
1: É muito importante.
4: Muito importante, por isso há uma forte probabilidade de correr bem, sim.
1: João, 30 segundos para fecharmos. Jorge Jesus na seleção, o que é que te parece?
5: Penso que era a melhor escolha possível para termos um treinador muito experiente, um treinador que já foi treinador de 11 jogadores destes que estiveram no Mundial, isso é um dado curioso.
1: Importante.
5: Um treinador desses 11 deve ter lançado 4 ou 5 no futebol sénior, lembro-me de Cancelo, lembro-me do próprio Bernardo Silva, que ele falou que foi ele que lançou, foi num jogo da taça, mas foi ele que lançou.
1: Ele é muito carismático.
5: É um selecionador neste momento com muito carisma, com uma mensagem muito forte.
1: Chega ao povo, muito importante, chega ao povo.
5: É um selecionador que conhece as suas raízes, sabe de onde é que começou, no Amora, em 1989, portanto já lá vão 37 anos como treinador, e penso que a seleção só tem a ganhar com ter Jorge Jesus na seleção e o futuro pode ser muito promissor.
1: É isso mesmo. O futuro da bancada central também é promissor, de certeza. Já sabem que passa pelo próximo dia 10 de agosto, que é quando nós voltamos. Vamos de férias, vamos descansar um pouquinho, para depois voltarmos cheios de garra, cheios de força, para virmos fazer mais uma grande temporada da bancada central. Agradeço muito a todos os ouvintes que nos acompanham, todos os nossos programas, que participam também, e dizer-vos que sem vocês isto não seria igual, e por isso que se mantenham sempre muitos anos connosco. Obrigado ao Pedro, obrigado ao João,
4: obrigado
1: por terem vindo, por estarem sempre presentes aqui também na bancada. Já sabem, 10 de agosto, bancada central está de volta. Um grande abraço e boas férias para todos.
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0: Boa noite, bem-vindos ao Fado Badio, aqui naquela que é a sua rádio do Fado, a sua rádio Amália. Cá estamos mais uma noite do Fado Badio e hoje com o belo Dum Petisco que veio de bem longe. Já me vão dizer de onde é que trouxeram isto tudo. Hoje estamos com a Escola de Fado da Sociedade Filarmónica Turquelense. Portanto, meus amigos, Escola de Fado da Sociedade Filarmónica Turquelense. Hoje vamos ter aqui a banda. A banda veio toda, não? Veio?
1: Vem
0: toda a gente. Portanto, meus amigos, temos aqui o Sr. Presidente, o Sr. Filipe Rebelo, que está também. Venha aqui para este lado, amigo Filipe. Deixe estar aí a lancheira. A lancheira fica. A lancheira fica. Eles têm a mania de trazer a lancheira logo atrás. Portanto, eu primeiro queria pedir uma salva de palmas na guitarra portuguesa para o Luís Grácio. Vamos lá. Luís Grácio, que vai estar connosco nestas duas horas na guitarra portuguesa. Na viola, o Hélder Lopes, que acho que o Hélder também tem aqui uma responsabilidade qualquer com esta malta que veio aqui cantar o fado, não é, Hélder? A gente já vai falar um bocadinho. O nosso viola, uma salva de palmas para ele. Bom, e depois vamos ter aqui muita gente para cantar. Vamos ter aqui o Sr. Presidente Filipe Rebelo, que nos vai falar um bocadinho na Escola de Fado da Sociedade Filarmónica Turquelense, mas também na Sociedade Filarmónica Turquelense. Eu vou passar para ele, antes de passar aqui ao nosso amigo Joaquim Lopes. Amigo Filipe Rebelo, boa noite, bem-vindo.
2: Boa noite.
0: Achei que se ia ao microfone, que isso não... Esse ainda não é comestível. Aquilo que o meu amigo traz ali no saco, isso é maravilha. Isso, pode levantar assim um bocadinho.
2: Boa noite, Filipe, a todos, bem-vindo. Boa noite.
0: O meu amigo que é presidente da Sociedade Filarmónica Turquelense, não é?
2: Sim, sim. Turquia é Alcobaça.
0: É Alcobaça. Já íamos falar de Alcobaça, que é por causa do petisco. É que não se pode dizer tudo, porque são depois, ainda estamos a começar, nós só temos que falar no petisco mais daqui a bocado, sabe porquê? É quando tivemos mesmo a acabarem. Porque senão, se falamos nisto ao princípio, quer dizer, aparece aí tudo a querer petiscar também, portanto, a gente tem que ter cuidado. É que estamos em direto. Então, o meu amigo é, além de músico, o meu amigo é músico também, não é?
2: Sim, há 48 anos aproximadamente.
0: Que está na sociedade. Quantos anos tem a Sociedade Filarmónica Turquelense?
2: Tem 112 anos. Foi fundada em 1913.
0: E até então nunca.
2: Atividade teve... continua, sim.
0: Continua sempre. Sim, sim, não sim, houve sim. Interrupções.
2: Altos e baixos.
0: É, altos e baixos, como em todo lado, não é? A gente na vida também tem altos e baixos, sim. E vamos sempre levando a vida em frente, é com as coletividades. Mas com estes anos, 112, não é?
2: Sim, neste momento conta com 36 ou 38 efetivos.
0: Portanto, músicos efetivos, portanto, a banda tem. Sim. Há uns que vão às vezes, outros não podem, também têm a vida deles, não é?
2: Exatamente.
0: O meu amigo também, o que é que toca?
2: Trombone.
0: Toca trombone. Já há quantos anos é que lá está?
2: 48.
0: Há 48. Sempre a tocar trombone ou tocou noutro instrumento?
2: Não, eu toquei trompete primeiro.
0: Primeiro trompete, depois trombone, quer dizer, sempre com o seu instrumento.
2: Sim, sim, sim.
0: Pronto, isso já não é mau. Quer dizer, meu amigo, então, diga, vocês são apoiados, não é? Têm o apoio
2: sim, sim,
0: da
2: Câmara. Câmara Municipal de Alcobaça.
0: Que apoia.
2: Da cultura. Sim, sim, sim, sim.
0: E o que é que vocês, a vossa atividade é tocarem nas festas?
2: Sim, festas de procissões.
0: Pode falar em todas as atividades sim, sim. Que a sociedade.
2: Procissões, concertos, arruadas, pois, é o normal das bandas filarmónicas, não é?
0: Sim. É. Portanto, vocês fazem vários grupos, há bandas filarmónicas que têm. Sai sempre só a banda toda ou fazem, têm grupos específicos para alguns eventos?
2: Temos um grupo que se forma para alguns eventos, pronto, com menos elementos. Sim, sim.
0: Também. Mas isso também é a panagem
2: das bandas, só esporadicamente quando é necessário. Pois.
0: Quando é necessário, para animar, todos.
2: Para animar uma corrida que haja, ou isso. Na...
0: Ou até mesmo um peditório, às vezes fazem aqueles peditórios das
2: sim, isso
0: para as festas.
2: Vai, isso normalmente é sempre a banda. Sim, sim.
0: Vai a banda completa.
2: Vai.
0: Isso para as exposições sim, e sim, essas sim, partes
2: sim,
0: vai sempre
2: sim, sim,
0: a banda sim, completa. Sim, sim. Portanto, o meu amigo, vocês incorporaram lá esta escola de fado?
2: Sim, há cerca de um ano e pouco. Sim. Temos mais valências, né? Mas esta foi a última valência.
0: Qual é as valências que vocês têm mais, além da Escola de Fado?
2: Temos o grupo coral, há 5 anos ou à volta disso. Temos um grupo de teatro, também há 5, 6 anos.
0: E na vossa sede tem capacidade para incorporar esses
2: sim,
0: grupos?
2: Sim, portanto, vamos jogando com horários.
0: Tem uma sala grande?
2: Temos uma sala e temos uma outra sala paralela de uma escola...
0: Onde fazem os ensaios?
2: Ativada. Sim, sim, sim. Sim,
0: onde... E ainda bem que têm essas mais valias.
2: Temos também uma escola de música, sempre com à volta de 55 alunos, sempre, né? Anualmente, sempre. Agora estão de férias, né? Claro, mas e também.
0: Portanto, se querem aprender um instrumento, vocês vão. Temos
2: professores
0: para.
2: Professores diferenciados para trompete, para saxofone, para clarinete.
0: Todos? Pertencem todos à banda ou vêm de fora para ensinar?
2: Alguns vêm de fora, são professores mesmo, pronto, que estão nas
0: Portanto,
2: academias.
0: Portanto, têm lá gente de todas as idades?
2: Sim, não, normalmente gente mais nova.
0: Mais nova que querem aprender?
2: Depois, entre talvez 9, 10 anos, 11, até aos 17, 18, pronto, até para a universidade.
0: Os instrumentos são os alunos, são dos próprios alunos ou alguns da banda?
2: Para a iniciação temos nossos, mas depois...
0: Os alunos, exatamente.
2: Os alunos depois adquirem.
0: Vão, querem aprender trombone, e lá está um trombone.
2: Exatamente, está um professor, exatamente. E o professor põe feito.
0: Ora bem,
2: aulas individuais.
0: Amigo Filipe, já falámos um bocadinho da Filarmónica, vamos continuando a falar, já vamos aí a esse lado. Agora tenho aqui deste lado o porta-voz da Escola de Fado, que está aqui deste lado, o nosso amigo Joaquim Lopes. Amigo Joaquim, bem-vindo, boa noite.
1: Bem-vindo.
0: Um amigo que será o porta-voz dos fadistas que aqui estão esta noite, e neste caso da Escola de Fado.
1: Dos intérpretes do Fado, sim.
0: Pronto. Então, sempre aqui junto com o nosso presidente, também canta.
1: Eu não canto.
0: Não, meu amigo vai falar e depois também não vai dizer já o que é que vai fazer.
1: Claro.
0: Só perdi a graça.
1: E a andota não tinha graça.
0: Pois, claro, não. Então, agora depois, no fim, logo vi qual é a valência do nosso amigo Joaquim Lopes. Amigo Joaquim Lopes, o meu amigo, disseram-me que é o senhor que vai dizer e falar sobre a Escola de Fado. Esta Escola de Fado...
1: Sim, isto partiu da ideia de pelo menos duas pessoas que estão aqui presentes hoje, juntamente depois comigo, foi a dona Gracinda Alexandre e a Conceição Rainha, que se solicitaram depois comigo à Sociedade Filarmónica Turculense a hipótese de se formar uma escola de fado.
0: Claro, tanto o meu amigo
1: trâmites...
0: formar uma escola de fado, tanto a amiga Gracinda como a amiga Conceição e o amigo Joaquim Lopes também já andavam por aí nas fatestices, não é?
1: Sim,
0: mas depois
1: já tive a ocasião
0: de lhe perguntar. Mas agora está aqui o meu amigo já andava nas fatestices também.
1: Já.
0: E essa, portanto, a ideia de fazer ali a escola de fado.
1: Sim, pelo seguinte, porque existe na zona e arredores, Marinha Grande, Rio Maior, Santarém, etc., muito boas vozes que nós conhecíamos.
0: Aliás, ali naquela zona é a zona de fadistas, não é? Há ali muita gente.
1: E, portanto, fizemos essa solicitação à Sociedade Filarmónica para que dar oportunidade às pessoas que são da zona ou fora dela terem algo que a fizesse aperfeiçoar.
0: Pois, porque aprender a cantar ninguém aprende, não é? E podem aperfeiçoar.
1: O fado não se ensina.
0: Não, o fado nasce com eles.
1: A pessoa nasce
0: com os fadistas. Acho que as pessoas.
1: E o
0: cantar o fado, acho que é uma coisa que não se aprende a cantar o fado. O que se pode fazer é educar, respirar. Eu digo isto aqui muita vez. Colocar a voz,
1: a
0: dizer bem, a dividir bem. Portanto, essas coisas acho que.
1: Portanto, e a dicção, etc.
0: Exatamente, o dizer bem.
1: Etc.
0: Portanto. E então, lá fizeram a escola. Em que ano é que... Há um ano, não é? Que
1: estão. Sim, essencialmente isto começou mais ou menos em março de 2025.
0: E...
1: Depois
0: foram...
1: em que fizemos uma abertura no dia 23 com os nossos músicos.
0: Portanto, os músicos, o Luís Grácio e o Hélder Lopes... São os músicos residentes da escola e são eles que lá estão para vos indicar e para tirarem tons. Eu já vou falar daqui a pouco ali com o Hélder. O Hélder já se vai sentar. Ele tem umas anedotas também para contar.
1: Fizemos a abertura das inscrições. Houve bastantes inscrições. Cerca de 25 inscrições que tivemos. Não estão aqui todos, como é óbvio.
0: Portanto, neste momento a escola tem 25. Amigo Joaquim, já vamos continuar a conversa. Eu vou falar aqui, depois já passo, porque nós vamos ter aqui 2 horas. O nosso amigo Filipe Rebelo vem cantar também, não é?
2: Sim.
0: Então,
2: sim,
0: trouxe o trombone.
2: Não, não.
0: Hoje vai ser acompanhado só pelo Graça e pelo Hélder. Eu queria enviar daqui, estão-nos a ouvir do outro lado do mundo, na Austrália, a amiga Celeste Gama, que está sempre, ela está aí para o trabalho agora, não é? E diz ela que lá estão 3 graus. Aqui está um bocadinho mais, estão quase. Então, nesta altura, não sei, mas devem estar aí uns 30. Amiga Celeste, é um gosto saber que está aí desse lado. E olha, um beijo para vocês e para Melbourne, na Austrália. Portanto, e amiga Celeste, vamos lá ver se este ano, se quando cá vier de férias, se visita a Rádio Amália. É uma promessa que já está há muito tempo, portanto, é uma ouvinte assídua. Então, diga-me lá, amigo Filipe, não trazendo o trombone, o que é que nos vai cantar agora?
2: Agora vou contar um fado corrido. Eu nasci a ouvir o fado.
0: Mas espera aí, você não está com vontade de correr daqui para fora, pô, não?
2: Penso que não.
0: É o fado que é corrido, não se vá já embora.
2: Letra de Álvaro Cabral e a música popular, né?
0: Vamos lá então ouvir aqui o seu presidente, Filipe Rebelo. Ele hoje está aqui na qualidade de aluno também da Escola de Fado da Sociedade Filarmónica Turclense. A Sociedade Filarmónica Turclense, que incorporou também na sociedade a Escola de Fado há cerca de um ano. Vamos lá, amigo Filipe. Então, para aquele microfone, eu já lá vou ajeitar. Pode deixar o prato aí, homem. Já ia com o prato atrás outra vez, pá. Isto aqui é assim, mas pá, é sempre, vocês estão a ver, é sempre. Eles parecem que têm medo que me roubem o petisco. Lá ia o prato atrás outra vez. Amigo Filipe, eu já vou aí arranjar. Vamos lá então. Vamos, eu já vou arranjar aí. Pode ser.

0: nosso amigo Filipe Rebelo, nosso presidente lá da Filarmónica, a abrir esta noite de Fado Vadio aqui naquela que é a sua rádio do Fado, na sua rádio Amália. Saiba que no próximo sábado, entre as 17 e as 19, a repetição deste programa vai para o ar. Portanto, estas duas horas que vamos passar aqui à conversa e a ouvir Fado e também a petiscar, é claro. E hoje temos aqui umas coisas lá de Alcobaça, eu não vou dizer o nome, mas isto é de lá mesmo de Alcobaça, não é? Amigo Filipe, isto foi...
1: É assim.
0: É? Mano, não se vai dizer ainda o quê? Só se diz o que é quando for mesmo para a gente se ir embora, para a gente se virar. Portanto, que é para não dar tempo a ninguém a chegar nem aqui. Portanto, saiba que o petisco no sábado não há, porque isto pode estragar, também está muito calor, não se vai, não temos aqui frigorífico, portanto, no sábado já não há petisco, apenas ouvem a repetição da emissão. Eu agora chamava para essa cadeirinha, o nosso amigo Filipe vai dar lugar aí à amiga Gracinda Alexandre, que vai passar aí para esse microfone. Amigo Joaquim, você também gosta muito de petisco? Também gosta de petisco?
2: Sim.
0: Eu vi que o meu amigo estava ali de roda da lancheira, eles ali com a lancheira e o meu amigo
2: estava de volta das bifanas.
0: Ah, é bifanas, está ali. Não diga. Eu gosto, mas não se pode dizer ainda.
2: Mas é que elas são com osso.
0: Ah, então é pronto, então podem vir cá a bifanas só com osso e a gente com uma febre. Não ao princípio do programa, nunca podemos dizer o que é que cá temos, homem.
2: Está bem,
0: pronto. Tem que ser devagarinho e tal. Quando chegamos ao fim, que é para ir embora, que a gente diz, olha, tínhamos aqui isto.
2: Mas
0: tínhamos.
2: Ao fim é um osso duro de roer.
0: É um osso duro de roer. Nós depois dizemos, olha, tínhamos cá isto e estava bom, não estava? Depois dizem todos que sim, mesmo que não gostem, não é? Amiga Gracinda, é assim, não é? Mesmo
3: é assim, pois claro.
0: Mesmo que não gostem, olha, bem-vinda.
3: Pois sim, senhor.
0: Amiga Gracinda Alexandre, que foi uma das impulsionadoras da Escola de Fado de lá
3: na
0: Sociedade.
3: Sim, senhor, é verdade também, é também. Verdade. Também fazia gosto, entretanto, o senhor Joaquim, mais a Dona São, fomos para a frente.
0: A Dona São, que é a esposa do senhor...
3: Sim, senhor.
0: Do senhor Joaquim Lopes, da Dona Conceição,
3: senhor,
0: Rainha.
3: Sim, senhor.
0: Não é?
3: Também faço parte do teatro.
0: Também anda lá no teatro.
3: E também ando no coro.
0: Epá, você é uma mulher de sete ofícios. Mas olha, eu acho que para as pessoas também já está reformada, não é?
3: Sim.
0: Ora bem.
3: Há 20 anos que
0: há 20 anos. Ora bem, tem que arranjar o que fazer, não é? E acho que isso acaba
3: por. Eu gosto de participar e.
0: E é uma ocupação.
3: É realmente verdade.
0: É uma ocupação, é um convívio.
3: Portanto, é uma família.
0: Vezes,
3: somos todos uma família.
0: É muitas vezes.
3: Tanto no fado.
0: Como
3: no teatro.
0: No teatro.
3: Como
0: no coro.
3: No coro. É uma família.
0: Pronto, assim passam do tempo.
3: E assim, olha, vamos.
0: Eu costumo dizer que as pessoas, quando se reformam, se não querem continuar a se não arranjar outra coisa para se entreterem, acho que deviam ir ou para as escolas de fado, ou para as universidades sénior, ou neste caso com vocês,
3: exatamente,
0: ou para o corpo.
3: Exatamente.
0: Porquê? Porque senão levantam-se e não sabem aquilo que iam de fazer, acabam por não ter uma atividade.
3: Sim, sinto-me bem a participar
0: e também como bem, que eu também vi logo que assim que aqui chegou, lançou
3: claro,
0: logo aí os garços
3: claro,
0: ao petisco.
3: E também vamos todas as semanas um grupinho cantar num lar de idosos.
0: Lá na zona?
3: Lá na,
0: pode dizer o nome do lar, não tenha problema.
3: É o lar de Turquel, é o lar de do Ardido, pois, é no Ardido.
0: É em Turquel.
3: Portanto,
0: e vocês vão
3: o
0: lá...
3: Centro de Dia.
0: O Centro de Dia.
3: E nós vamos lá todas as semanas cantar para eles, um grupinho lá de Turquel.
0: Pronto, e ensinam-lhe algumas cantigas, eles já cantam convosco.
3: Ficam contentes,
0: ficam
3: assim,
0: todos
3: umas
0: felizes.
3: Coisinhas alegres, ficam contentes, coitados.
0: Até aí, para nós hoje aqui, ficarmos
3: olha, vou cantar.
0: Contentes.
3: Como?
0: Para ficarmos contentes, o que é que vamos ouvir?
3: Vou ser fadista.

0: Antigamente aquilo era sempre
1: a abrir. Limpo de Amparo.
0: Amiga Gracinda, o que é que nos vai cantar?
2: Olha, vou cantar o Chale Encarnado. Letra de João Monge, música de Armando Freire. Repertório de Aldina Duarte.
0: De Aldina Duarte.
2: Sim, senhor.
0: Grande fadista também. Vamos lá então escutar.
2: É o Fado Adissa.
0: O Fado Adissa. A Gracinda Alexandre, que hoje já esteve por lá no centro de dia também a dar felicidade a quem por lá está, e hoje está a dar-nos felicidade a nós aqui na Rádio Amália, no Fado Vádio, com este vosso amigo Joaquim Calçada. Já sabe que no próximo sábado, entre as 17 e as 19, vai para o ar a repetição deste programa. Só não vai o Leitão. Ou Helder, o Leitão não pode ir.
3: Já foi?
0: Já foste?
3: Já foste.
0: Vamos lá, Gracinda Alexandre.

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1: Entre as 17 e as 19, aos sábados, lá estamos para levar até si o fado vadio, a repetição deste programa. Já tenho aqui ao meu lado direito o nosso amigo Albertino. Albertino dos Santos.
2: Dos Santos.
1: É verdade.
2: Todos os dias.
1: Todos os santos.
2: Mesmo
1: sabe domingo, que antigamente ias pedir os santinhos.
2: Mesmo domingos e feriados.
1: Era os santinhos em novembro, no dia de todos os santos.
2: Sim.
1: Íamos pedir os santinhos.
2: E tem graça que eu faço há quase anos nesse dia.
1: Ah, é? Então, também ia pedir os santinhos. Ou as santinhas. O meu amigo era mais para as santinhas. Ao amigo Albertino.
2: Sim.
1: Também.
2: Mas tudo sempre dentro do respeito.
1: Ó, amigo Albertino, eu não vou deixar sair daqui sem nos dizer a sua idade.
2: Não tenho vergonha nenhuma de dizer. Vou fazer 83 anos para o dia 19 de novembro.
1: Pronto, é perto do dia de Todos Santos.
2: É.
1: 83
2: mas
1: anos.
2: Mas o dia próprio de eu fazer anos é no dia 6. Mas quando foi registado foi no dia 19.
1: Pois, que era por causa de não pagaram a multa.
2: Pois é.
1: Tinha que ser assim naquela altura, pois não é?

0: Passa multa e assim, olha, faz conta, sim, que nasceste agora, mas sabiam sempre o dia certo. Mas antigamente essa situação era assim, tinha que se pagar, e então, como não havia outra hipótese, olha, nasceu ontem.
1: Pois,
0: pronto, e já estava.
1: Tempos, nesses anos que já passaram, as coisas eram assim.
0: Mas ainda bem que já não é.
1: Era
0: ainda
1: de qualquer maneira.
0: Ainda bem que já não é. E o nosso amigo Albertino também costuma ir aos Santos Dias.
1: Sim,
0: também,
1: sim, costumo.
0: Alegrar quem lá está.
1: Temos lá um nosso grupinho, a Gardona Gracinda, os senhores de lá, o Zé António, que toca o órgão na igreja, onde eu também faço parte do grupo coral da igreja, que eu faço com muito gosto, cantar na igreja. E vamos lá.
0: E acabam por, como eu disse à amiga Gracinda, acabam por ocupar o vosso, sim, tempo em prol, sim, também de alegrarem os outros.
1: Olha, e demos,
0: eu acho que isso é muito importante.
1: E demos esse tempo por muito
0: e com
1: bem,
0: a sua idade, com 83 anos,
1: é de... Com muito bom emprego esse tempo. Vamos animar alguém que... Pronto, que está ali praticamente isolado.
0: Precisa que vocês lá vão para vos ver, para se alegrar. Nem que seja a vossa presença, um olá já é muito importante.
1: Como para, assim, levas umas anedotas com um bocadinho de pimenta.
0: Aqui não. Aqui, pimenta aqui, só
1: aqui
0: no leitão.
1: Aqui não.
0: Pimenta...
1: Aqui não.
0: Aqui não. Aqui não, conta, não, Miguel Bertino.
1: Aqui não se contam dessas anedotas.
0: Senão, mas pode contar só uma assim pequenina. Vá lá. Sim. Que não tenha assim muito ardor.
1: Não.
0: Então vá lá, venha lá ela.
1: Havia uma professora que disse para o aluno. Naquele tempo as professoras diziam as coisas à gente, que tínhamos que decorar o que a professora dizia.
0: Pois.
1: Depois ela perguntava, afinal, o que é que eu disse. E então havia um aluno que a professora perguntou-lhe: olha, menino, eu tenho na minha cozinha para fazer sopa, tenho lá azeite, batatas, tomate, as coisinhas para fazer a sopa, azeite. E a senhora tinha assim os peitos um bocadinho grandes. E ele diz-lhe assim: menino, eu vou repetir outra vez. Tenho batatas, tenho cebolas, tenho azeite e tenho couve. Outra vez, para o menino decorar. Tenho cebolas, tenho batatas, tenho azeite e tenho cenouras. Agora diga lá você o que é que eu disse. E o menino calou-se, não disse nada. Disse para a senhora professora: ó, senhora professora, aquilo que você tem na sua casa eu não me interessa, disse para nada. Eu consigo, você que tem de certeza, é um grande par de mamas.
0: Bom, amigo Albertino, eu acho que isto não é mal nenhum.
1: Não,
0: mas
1: não, não,
0: e a
1: não
0: esta
1: tem,
0: hora também já os pequeninos já está tudo a dormir. Nem olham para ali.
1: O menino disse aquilo que estava a ler.
0: Exatamente. Olha, amigo Albertino, foi um gosto tê-lo cá. E continuo com essa sua alegria.
1: Se me desse licença, eu queria dizer só aqui uma palavrinha.
0: É rapidamente, senão depois
1: muito
0: os outros não têm tempo.
1: Portanto, com esta idade, nunca pensei de um dia vir aqui a esta casa. Agradeço às pessoas que me convidaram, a menina Vera, e agradeço também ao senhor que tão bem nos recebeu.
0: Meu amigo, aqui é da panágio, aqui na Rádio Mala, recebermos assim.
1: Sim.
0: E aqui neste programa é com comer e beber como o meu amigo vê.
1: E obrigado. E obrigado onde eu encontrar em qualquer lado.
0: E foi um gosto também tê-lo cá, com 83 anos, com esta alegria. É fazer-nos estar aqui felizes a todos também. É um privilégio ter aqui o amigo Albertino à minha frente.
1: Obrigado.
0: Muito obrigado.
1: Obrigado.
0: Vamos
1: obrigado.
0: Lá então ouvi-lo cantar. O que é que vai cantar, amigo
1: então,
0: Albertino?
1: Então, olha, fui um bocadinho ao colo, agora vou andar um bocadinho a cavalo.
0: Então vamos embora. Então qual é o cavalo que traz hoje?
1: O cavalo russo.
0: É o
1: russo. Cavalo russo.
0: Pronto.
1: Letra de Paulo José Vidal, música de Frederico Valério e repertório de Mercedes da Cunha Rego.
0: Vamos então, o amigo Albertino dos Santos,
1: um cavalo,
0: que vem andar de cavalo aqui connosco no Fado Vadio, naquela que é a sua Rádio Mala. É um privilégio ter aqui o amigo Albertino com 83 anos e com esta alegria e com esta força aqui no nosso Fado Vadio. Vamos lá então, já está tudo pronto? Siga!

0: Amigo Albertino dos Santos, muito obrigado pela sua presença e pela sua alegria, acima de tudo, pela sua maneira de nos fazer rir, que é importante também ter esta, ele tem esta característica de nos fazer rir, portanto tem esse humor muito refinado. Amigo Joaquim, o meu amigo está aqui também, aqui deste lado, olha, estamos aqui todos encantados com o nosso amigo Albertino.
1: Sim, de facto é verdade, é um grande amigo.
0: Portanto, eu acho que vocês andam nas vossas fatestices, não é, Vera? Também.
2: Sempre, é sempre a rir.
1: Acho mas isto é também só uma amostra.
2: Uma pequena amostra.
0: Aqui o nosso amigo Joaquim Lopes, ele tem estado por aqui, mas eu acho que ele também deve ser o mesmo género.
2: Sim, do nosso são muito amigo. Cómicos os dois.
0: Exatamente. Portanto, o amigo Joaquim, o meu amigo também dá as suas. Tem lá as suas notazinhas de que aquela.
1: Epá, quer uma?
0: Quer dizer, se não for muito picante cá ali, como é que eu...
1: A Rua Garré.
0: Sim, eu conheço.
1: Conhece a Rua Garré, não é?
0: Sim.
1: Então vai na Rua Garré,
0: um
1: senhor a coxear. E vêm duas meninas atrás, duas primas. Discutem entre elas. Foi de nascença. Não, outra diz. Não foi um acidente, foi de nascença. Foi assim. Ficaram naquela dúvida, foram ter com o senhor.
0: A perguntar o que é que tinha sido.
1: O que é que tinha acontecido? E o senhor respondeu: olha, enganou-se as meninas e ninguém nem meu. Pensava que ia dar um peito, afinal caguei-me todo.
0: Bom, pronto, coitado do senhor. Naquela altura também ainda não havia fraldas descartáveis. Pronto.
1: Sim, não tinha papel higiênico à mão?
0: Pois não, olha, azarito. Oh, Vera. Isto hoje está engraçado.
2: Isto é o prato do dia.
0: Aliás, isto é uma tortura, e faz de conta que estamos em casa, portanto, ou na garagem.
2: Nós vamos ao fado. Aquilo é uma terapia que nós temos, para além de cantar, ainda nos fartamos de rir.
0: Então, mas eu acho que sim, e também tem que alegrar as outras pessoas, não é? Portanto, isto faz tudo parte. Olha, Vera, espero que estejam a gostar.
2: Estamos a adorar.
0: E eu mais uma vez quero agradecer por juntar este grupo e por estar aqui connosco. Já fiz ali um desafio ao Sr. Filipe Rebelo, quando ele quiser, que está à vontade. Aqui o porta-voz também, o nosso amigo Joaquim Lopes também estão à vontade. Tem o meu contacto quando quiserem, até a outra parte da escola, os outros alunos
2: quando
0: eles quiserem. Os músicos também estão à vontade. Epá, já sabem que o Petisco é sempre assim. Portanto, graças a Deus, não é, Helder?
2: Oh, Joaquim, o nosso Luís Grácio também canta muito bem. Ainda dá tempo para ele cantar um fadinho. Se calhar já está apertado.
0: Estamos muito apertados.
2: Fica para a próxima.
0: Mas fica para a próxima, porque temos aqui. Agora tem que ser já também.
2: Tem que ser já. Então, pronto.
0: Começamos aqui nas anedotas. Vera, o que é que nos vai cantar?
2: Lisboa, menina e moço. O hino de Lisboa. Letra, Joaquim Pessoa, Ari dos Santos, Fernando Tordo, música Paulo de Carvalho, do grande Carlos do Carmo.
0: O grande senhor Carlos do Carmo. Vamos então escutar a Vera Martins. Eu vou pedir ao amigo Vítor Cordeiro para passar já para este lado, porque estamos já a entrar naquela que vai ser a reta final e temos aqui ainda alguns paleios para ter, não é? Anedotas já não, porque estão daqui um bocado. E o nosso amigo Vítor, que veio aqui agora para este lado. Amigo Vítor, agora vai ser um bocadinho mais, está bem? Temos que ir tudo a correr, mas não faz mal. Também é para desmoer aquilo que o meu amigo já comeu até agora. Vamos lá. Vera Martins.

0: Foi então a Vera Martins que veio com a Escola de Fado da Sociedade Filarmónica Turquilense. Eu vou já virar aqui para este lado onde está o amigo Vítor Cordeiro. O meu amigo, quer dizer, vem numa altura má, vem a seguir às anedotas, isto é sempre tudo a coisa.
1: Não faz mal, é muito gratificante.
0: Amigo Vítor, mas isto aqui o tempo, eu digo que isto o tempo aqui passa a correr, nós
1: passa
0: andamos
1: rápido,
0: por ela
1: rápido.
0: E é mas muito
1: isto,
0: rápido.
1: Isto é gratificante.
0: Mas foi um gosto também tê-lo cá e olha, vai com certeza vir mais vezes.
1: Estou a gostar de vir aqui.
0: Ainda bem.
1: Esta rádio, estou a gostar muito.
0: E está a gostar mais do petisco também. Já provou o leitão?
1: Já.
0: Está
1: muito
0: ótimo,
1: bom, muito
0: está.
1: Bom. Ótimo.
0: Tem um bocadinho de pimenta para pôr na língua deles. Então, amigo Vítor, o que é que nos vai... Vítor Cordeiro, sim. O que é que nos vai cantar?
1: É o Fado Cigano em Mi. Aquela velhinha que é a letra João Linhares Barbosa, música Armando Machado e repertório de Fernanda Maria.
0: Sim, senhor, amigo Vítor, foi um gosto tê-lo cá e é sempre também um gosto recebê-los aqui na Rádio Amália. Vamos então
1: muito
0: escutar
1: obrigado.
0: O nosso amigo Vítor Cordeiro, que está com a Escola de Fado da Sociedade Filarmónica Turquilense, que qualquer dia vamos ter aqui os músicos, é trombones, é trompetes, é tudo, entra tudo por aqui adentro, é os bombos. Ó, amigo Joaquim, o meu amigo vem daí com um bombo também de lado da sociedade e olha, pimba, lá vai.
2: É uma bomba dela.
0: É uma bomba dela. Vamos lá. Vítor Cordeiro, vai descantar o barco.

0: signora.
1: Vítor Cordeiro, que está esta noite connosco também, da Escola de Fado da Sociedade Filarmónica Turquelense. Já tenho aqui deste lado, de novo, a amiga Conceição Rainha. Olhe, mais uma vez, bem-vinda.
2: Obrigada.
1: Nesta segunda parte.
2: Obrigada.
1: Falem um bocadinho mais para o microfone. Senão não ouvem lá em casa. Olha, deixou de ser cabeleireira, passou a ser fadista, mas olha, está no sítio certo.
2: Estou no sítio certo, muito obrigada.
1: Acho que sim, que está no sítio certo, porque vão-se animando uns aos outros, animam o público por onde vão passando, e eu acho que isso ficou aqui bem patente e bem esclarecido, que aquilo que vocês fazem é isso, e... principalmente quando vão aos idosos cantar, acho que isso é gratificante.
2: Também foi muitas vezes.
1: É gratificante para
2: vocês.
1: Foi
2: na ajuda.
1: Na ajuda também.
2: É.
1: Também há uma escola de fado na ajuda.
2: Morei 60 anos em Lisboa.
1: Também há uma escola de fado na ajuda.
2: Carlos Fonseca.
1: Carlos Heitor da Fonseca.
2: Exato.
1: É ele que está por lá também na ajuda. Então, olha, foi um gosto tê-lo por cá e agora vai-nos cantar o que a Conceição Rainha.
2: Vamos cantar, depois disto tudo, olha, que Deus me perdoe.
1: E a mim também, porque olha, Deus nos perdoe, e aos Santos também, ou ao Albertino Santos, e aquele é Lopes, não é Santos, mas para lá caminha.
2: A letra então... é de Silva Tavares e música de Frederico Valério. É o repertório de Amália Rodrigues.
1: Sim, senhora, muito obrigado, amiga Conceição. Obrigada. Volte sempre e olhe, traga o petisco que trouxe desta vez, que está muito bom. Conceição Rainha connosco no Fado Vadio, que está aqui com a Escola de Fado da Sociedade Filarmónica Turquelense. Vamos lá, na guitarra portuguesa Luís Grácio, na viola Hélder Lopes.

0: Muito obrigado também à amiga Conceição Rainha. E enquanto a amiga Conceição Rainha estava a cantar, houve aqui um acidente, não é? Mandaram-me para o chão. E ainda bem. Mas ainda bem que a rádio não tem televisão, porque senão isto tinha sido. Tinha sido um momento único. Bom, meus amigos, foi um gosto tê-los cá. Amigo Joaquim Lopes, nós guardámos este espaço para terminar com o amigo Joaquim Lopes, ele que nos vai falar o fado, porque o fado não só se canta, mas também se fala. É assim, amigo Joaquim?
1: É verdade. O fado também se fala. Portanto, o fado falado, Aníbal Nazaré, Nelson de Barros e Vítor Almeida.
0: Vamos então.
1: Um trio
0: gigante. Vamos então terminar esta noite de Fado Vadio com a Escola de Fado da Sociedade Filarmónica Turquelense, com o nosso amigo Joaquim Lopes, que nos vai falar o fado. Para si que está desse lado, foi um gosto enorme saber que está aí com a Rádio Amália, aquela que é a sua rádio do fado. Quanto a este vosso amigo, até ao próximo sábado, e depois do próximo sábado até ao princípio de setembro. Vou estar consigo no dia 19 de julho, diretamente da Moraria, a festa do rei Fernando Maurício. Vamos estar em direto aqui na Rádio Amália. Depois vou de férias. Até lá, seja feliz, faça alguém feliz. Joaquim Lopes, da Escola de Fado da Sociedade Filarmónica Turquelense.

Fado triste, fardo negro das vielas, onde a noite quando passa leva mais tempo a passar. Ouve-se a voz, voz inspirada de uma raça que mundo fora nos levou pelo azul do mar. Se o fado se canta e chora, também se pode falar. 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Procurou como doida e ao voltar à esquina vi ele acompanhado com outro ao lado, braço dado, gingão, feliz, rufião, um ar farista e bizarro, um cravo atrás da orelha e preso à boca vermelha o que reja de um cigarro. 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

São 9 horas. 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

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São 10 horas. 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
1: É meia-noite e uma guitarra.

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